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0: Nova Brasil FM, hora certa da moderna música brasileira. 2h48.
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0: Brasil FM, hora oficial de Brasília.
1: 4h35.
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4: Olá, bom dia, uma ótima segunda-feira para você. Seja bem-vinda e bem-vindo ao melhor da música brasileira. E que bom ter a sua companhia iniciando a semana aqui na Nova Brasil Fortaleza. Estamos vivendo o dia 17 de agosto de 2026 e estamos ao vivo. São 6:05 em Fortaleza. Muito prazer, eu sou Lúcia Martins e já agradeço a sua companhia. E a coordenação é de Wagner Mendes, o Vagão. E a partir de agora, Nova Manhã Fortaleza. Música boa, informação leve para você começar muito bem o seu dia. Não espere motivação, crie o seu próprio motivo para agir. Segunda-feira é o primeiro passo para o sucesso da semana. Bora ser feliz?

E na Nova Brasil teve Gal Costa, antes Rita Lee, agora 6h26 em Fortaleza. E vamos à previsão do tempo para hoje. Previsão do tempo para esta segunda-feira indica nublado no Ceará, com calor e possibilidade de chuva em diferentes regiões do estado. E em Fortaleza, os termômetros devem variar de 24 a 31 graus e com chance de chuva de apenas 2%. O quadro reforça um dia de sensação abafada, com alternância entre períodos de maior nebulosidade e aberturas rápidas de tempo. 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E aí, já tomou água hoje? Pois então aproveita. Já começa o dia se hidratando. Beba água. Nova Brasil Fortaleza, o melhor do Brasil aqui, em Fortaleza. 6h27.

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E nessa sequência na Nova Brasil, você conferiu Alceu Valença, teve Carolina Lima e lá no comecinho Zé Ricardo. Agora 6h42, bom dia para você que está na companhia da Nova Brasil, que está em casa, já está no trabalho, no trânsito, está tudo tranquilo? E você também, que através do nosso WhatsApp, bom dia, Armando Franco, Antônio Maximino, lá na Caponga. Bom dia, Davi Duarte, Márcio Alves, o Ferrugem. Bom dia, Nazareno Júnior. Obrigada pelo carinho e a companhia de todos vocês. 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Nova Brasil Fortaleza. Luísa Posse.

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9: O uso descontrolado de inteligência artificial por funcionários virou a nova dor de cabeça das empresas. 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
11: E eu sou Lúcia Martins, por aqui até as 9, cobrindo as férias do Marcos Vinícius, que a folga já está acabando, hein, garoto? E essa semana já vai estar de volta. Agora, 7:03 em Fortaleza. Uma ótima segunda-feira para você. Um excelente início de semana. Caetano Veloso, Lua e Estrela.

E na Nova Brasil você curtiu Ana Carolina, ela é bamba, antes teve Cleiton e Cleidir, agora 7h14 em Fortaleza. E atenção, você que está indo pela Pontes Vieira ou que vai pegar a Pontes Vieira, o sinal da Pontes Vieira com o professor Carvalho está com problema, então procure uma rota alternativa. E caso você não consiga encontrar, continue na programação da Nova Brasil. E aproveita para participar também com a gente, manda sua mensagem pelo WhatsApp 85991122829 ou no nosso Instagram, @NovaBrasilFortaleza. Bom dia, Alcides, Christian, Cristiane, todos no Detran da Maraponga. Bom dia, Marcos Eloy, Antônio Ricardo, Rick Graúna. Bom dia, Cris Costa, Thales, Renata e Rejane, todos a caminho do trabalho, curtindo a Nova Brasil. E bom dia, Márcia Holanda. Obrigada pela companhia e pelo carinho de todos vocês. Mais que moderna, brasileira, agora 7h15. Chegando Skank e Roberta Campos.

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1: Pular o café da manhã pode afetar sua energia ao longo do dia. Uma refeição equilibrada pela manhã ajuda a regular o metabolismo e melhora a concentração. Inclua frutas, proteínas e fibras no seu prato. Começar o dia bem alimentado favorece o bom humor, a disposição e escolhas mais saudáveis nas próximas refeições.
2: Ver a vida com outros olhos é poder ter a certeza de ver.

0: E na Nova Brasil, você conferiu Nenhum de Nós, o Astronauta de Mármore. Antes teve Brilho, Noite do Prazer. Agora 7h44 em Fortaleza. Bom dia.
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0: O Pix passou a ser aceito em estabelecimentos parceiros de 8 países. O Pix já pode ser usado por turistas brasileiros em estabelecimentos parceiros da Argentina, Chile, Uruguai, Paraguai, Estados Unidos, Portugal, Espanha e França. Isso não significa que todos os comércios desses países aceitem a modalidade, nem que exista um PIX internacional oficial, né? O sistema do Banco Central continua sendo doméstico. Na prática, bancos, fintechs e empresas de câmbio fazem a ponte. O viajante escaneia um QR Code, vê no aplicativo o valor convertido para reais e confirma o pagamento. O intermediário realiza o câmbio e o comerciante recebe na moeda local. Tarifas, cotação e impostos podem variar conforme o prestador. Na Argentina, por exemplo, uma parceria entre o Banco do Brasil e o Banco do Patagônia já permite pagamentos em milhares de estabelecimentos credenciados. 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E aí, já tomou água hoje? Pois aproveita agora e se hidrata. Beba água. Nova Brasil, o melhor do Brasil em Fortaleza. 7h45. Ana Gabriela.

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15: E nos Cearenses a gente traz Amelinha, com uma canção que virou um gigantesco sucesso nacional em 1980. E a canção celebra a origem divina da natureza, da existência humana e dos sentimentos.

Nova Brasil, você conferiu Tribalistas. Antes teve Ana Rato, agora 8h16. E agora a gente traz a aniversariante de hoje, que acumula mais de 50 anos de carreira, grande intérprete brasileira, paraibana Elba Ramalho. Felicidades, parabéns a Elba Ramalho, que está aniversariando hoje. De volta para o Aconchego.

Na Nova Brasil teve seu Jorge antes de Zé Posse. Agora 8h29 em Fortaleza, uma excelente segunda-feira para você. E aproveita para participar com a gente. Manda sua mensagem pelo WhatsApp 859-9112-2829 no nosso Instagram, arroba Nova Brasil Fortaleza. E bom dia para você, Pedro Beal, Kedma Ribeiro, Pedro Eduardo e Maria Fernanda. Bom dia, Roberto e Adelaide em Pentecoste, Giovanni Capétala. Bom dia, Antônio Ricardo. Obrigada pelo carinho e a companhia de vocês. Não esqueça, se hidrate, beba água, mais que moderna, brasileira. Chega do Gilberto Gil, se eu quiser falar com Deus.

0: Faltando 10 minutinhos para as 9 horas, você conferiu na Nova Brasil Hit. A vida tem dessas coisas.
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0: SUS amplia teleatendimento para dependentes em jogos de apostas. O celular que aproxima o brasileiro das apostas também passa a ser utilizado como uma porta de entrada para quem precisa de ajuda para interromper o ciclo da compulsão. O Sistema Único de Saúde ampliou o teleatendimento em saúde mental destinado a pessoas com problemas relacionados a jogos e a apostas. A capacidade, que começou em março passado com 600 atendimentos mensais, foi elevada para até 100 mil consultas por mês. A ampliação do serviço parte também de uma dificuldade específica relacionada ao transtorno provocado pelas apostas, e muitas pessoas não reconhecem o comportamento como uma questão de saúde ou sentem vergonha de procurar ajuda. Mais detalhes você confere acessando povo.com.br. 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Ivete Sangalo.

0: Mas eu também quero beijar. A gente finaliza essa edição do Nova Manhã Fortaleza. Muito obrigada a você pelo carinho e a sua companhia. Excelente semana para você. Eu sou Lúcia Martins e a gente volta a se encontrar amanhã a partir das 6 da manhã. Conteúdos da programação de Thaís Lustosa e a coordenação é de Wagner Mendes, o Vagão. Continue na programação da Nova Brasil.
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7: Um novo balanço sobre o teste da semana de 4 dias de trabalho no Brasil apontou resultados positivos para o mercado. Mais de 80% das empresas participantes decidiram manter o formato flexível, isso após registrarem aumento da produtividade e redução no estresse das equipes.
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0: Nova Brasil e o Skank, Balada do Amor Inabalável. Também teve Djavan com Cigano, agora 9h20. 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

0: Nova Brasil e o som do Cazuza, Ideologia, 9h36, bom dia pra você. 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
2: O Pokémon e a economia. É, meu querido ouvinte, as ações da Nintendo subiram quase 7% no pregão de sexta-feira na Bolsa do Japão por causa do jogo Pokémon Pocopia, uma das novidades que a Nintendo tinha para esse ano, que embora não fosse a super novidade, acabou vendendo 5 milhões de cópias, surpreendendo a todos e fazendo com que as vendas de console do Switch 2 disparassem e fizessem assim com que a Nintendo aumentasse o seu faturamento. Isso vem num momento muito bom, porque a empresa está enfrentando uma pressão sobre as vendas e a alta dos custos de memória, né, tendo em vista toda a demanda provocada pelo mundo da inteligência artificial. Esses dados mostram, né, que o Pokémon Pocopia se tornou o segundo jogo mais vendido do Switch 2, atrás apenas do Mario Kart World. É isso aí, o Pokémon dando uma energia para as ações da Nintendo na bolsa.

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11: Mosca, pensando em você.

0: Nova Brasil, e esse foi o Ed Mota, Baixo Rio. Também teve Zélia Duncan, O Meu Lugar.
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0: Essa daqui é pra você que, como eu, ama o rádio, hein? No Arquivo Nova Brasil, a gente resgata agora um verdadeiro hino de amor ao rádio. Tô falando de Sintonia, do mestre Moraes Moreira, lançada em meados dos anos 80 e fruto da parceria com Fred Góes e Zeca Barreto, a canção explodiu no país inteiro e virou marca registrada da novela Hipertensão em 86. A letra é pura poesia radiofônica, ela usa termos como ondas, estações e frequências para falar da cumplicidade a dois, lembrando que o amor de verdade só acontece quando os corações sintonizam na mesma altura. Bora curtir então Moraes Moreira, Sintonia, no Arquivo Nova Brasil.

0: Nova Brasil, e esse foi o destaque do nosso arquivo Moraes Moreira Sintonia.
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0: E termina hoje o prazo para o Discord suspender as transmissões ao vivo no Brasil. A determinação é da Agência Nacional de Proteção de Dados e também vale para recursos semelhantes de compartilhamento de vídeo. A medida foi adotada de forma preventiva, com base no ECA Digital, e busca reforçar a proteção de crianças e adolescentes. A partir de amanhã, as lives já não devem estar disponíveis no país. O Discord classificou a decisão como prematura e afirmou que tem investido em segurança. Nova Brasil, faltando 4 para as 10.
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4: Sérgio Mendes é um tremendo músico. Sua carreira está iniciando e sei que vai muito longe. Quem disse isso foi ninguém menos que Tom Jobim, lá em 1964. E ele estava certo. 2 anos depois, o pianista e compositor niteroiense já era um estouro no mundo todo. Em grande parte, o motivo desse sucesso foi o disco lançado em 1966, chamado Herbie Alpert, Presents, Sérgio Mendes e Brasil 66. Herbie Alpert, para quem não sabe, era um trompetista norte-americano super famoso que já havia vendido mais que os Beatles com a Tijuana Brass. Nesse disco em que Herbie apresenta Sérgio Mendes está um dos grandes sucessos brasileiros do mundo, Mais Que Nada, de Jorge Ben. São vários sucessos da época da bossa nova que aqui ganham sotaque jazz e pop e colocavam muita gente para dançar pelo mundo na época.
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11: Comer devagar e mastigar bem os alimentos facilita a digestão e aumenta a sensação de saciedade. Quando você se alimenta com pressa, pode consumir mais do que precisa. Preste atenção ao sabor, à textura e ao aroma da comida. Esse hábito simples melhora a sua relação com a alimentação.
12: Ver a vida com outros olhos é poder ter a certeza de ver o mundo melhor. É ver o amanhecer radiante. É ver

0: Nova Brasil FM, esse foi Beto Guedes, Amor de Índio. A gente ouviu também Som Novo do Biquíni com Isabela Brant, então, 10h18.
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6: De volta com Capital Inicial, Fátima.

0: Nova Brasil. E essa foi Marina Lima, Veneno. Também teve Maria Gadu com Bela Flor, às 10h36. 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
0: De volta com Luciana Mello, Olha Pra Mim.

0: Nova Brasil, e esse foi MPB4 com a Lua. A gente ouviu também Kid Abelha, Todo Meu Ouro.
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0: E o grupo Casas Bahia anunciou na noite de ontem que entrou com pedido de recuperação judicial na Justiça de São Paulo. A medida inclui a própria companhia e outras 9 empresas do grupo e tem como objetivo reorganizar as finanças, renegociar cerca de 17 bilhões em dívidas e garantir a continuidade das operações. A empresa informou que pretende manter o funcionamento das lojas físicas, do comércio eletrônico e dos demais canais de venda, sem interrupções relevantes para os consumidores. Nova Brasil, mais que moderna, brasileira, faltando 4 minutos para as 11. Eu, Cláudia Nakazato, estou indo embora. Quem já está por aqui é a Ana Pellicer. Um beijo para você e uma ótima segunda-feira. Tchau.
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2: 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Não.

7 de agosto de 2026. Uma excelente, uma linda semana para você. E que bom ter a sua companhia. É uma honra para mim, viu? Bem-vinda, bem-vindo sempre. Você que escolheu a Nova Brasil FM para fazer parte da sua vida. Você que ouve a programação através do rádio, pelo aplicativo que você baixa gratuitamente aí no seu celular e leva para onde você quiser. Ou então pelo nosso site novabrasil.com. Eu, Ana Pellicer, chego e vamos juntos até às 11, às 11 é agora, até às 4 da tarde, juntinhos com o melhor da música brasileira e melhor mesmo abrindo com Gilberto Gil. Só chamei porque te amo.

0: sempre. Teve também só um Skank, o beijo é a reza. Agora 11h18.
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0: Nova Brasil com dias melhores, som acústico do Jota Quest. Teve também Ivete Sangalo, Se Eu Não Te Amasse Tanto Assim. 11h37.
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0: Fechando muito bem essa hora com o Patufu. Depois teve também Caetano Veloso, Debaixo dos Caracóis dos Seus Cabelos.
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0: A Anvisa aprovou o primeiro genérico da semaglutina, substância usada no controle do diabetes tipo 2 em doses mais altas na perda de peso. O registro foi concedido à EMS, que vai comercializar o produto sob o nome de Ozive. A farmacêutica ainda não informou prazo de lançamento nem preço da caneta injetável. Hoje, a caneta considerada medicamento de referência, a Ozive, custa R$ 333 pelo programa de fidelidade. Pela regra, genéricos são 35% mais baratos. Agora, faltando 2 minutos para o meio-dia, depois do intervalo, tem Sob Medida. A gente vai curtir uma hora de músicas direto, sem intervalos.
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3: As hepatites virais afetam milhões de pessoas em todo o mundo e muitas vezes evoluem sem causar sintomas, o que pode atrasar o diagnóstico. A hepatite é uma inflamação do fígado e pode ter diferentes causas, mas os tipos virais mais comuns são A, B, C, D e E. As hepatites A e E costumam ser transmitidas por água ou alimentos contaminados. Já as hepatites B, C e D podem ser transmitidas por contato com sangue e fluidos corporais contaminados e pelo compartilhamento de objetos com vestígios de sangue, como lâminas de barbear e alicates de cutícula. A prevenção inclui cuidados com a higiene, evitar a exposição ao sangue contaminado e manter a vacinação em dia.
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0: Meio dia mais 4 minutos. Um excelente início de tarde de segunda-feira para você. Uma linda semana. Obrigada pela companhia nesta edição do Sob Medida. A gente vai curtir o som do Gonzaguinha. Tem também Alceu Valença, Maria Gadu e muito mais. E a gente abre com a Rita Lee. Baila comigo. Música.

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Nova Brasil, com o som do Rapa Pescador de Ilusões, teve também Gonzaguinha e Vamos à Luta, meio-dia 22. Uma ótima tarde de segunda-feira para você, obrigada pela companhia. Seguimos juntos aqui no Sob Medida, curtindo uma hora de músicas direto, sem intervalos. 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Então dá tempo ainda, hein? Seguindo aqui no Sob Medida agora com Oração ao Tempo, Maria Gadu.

0: Nova Brasil com Cupertino dos Garotinhos. A gente tem tudo a ver.
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0: E agora aqui no Arquivo Nova Brasil, a gente resgata um verdadeiro hino de esperança da nossa MPB. Amanhã, de Guilherme Arantes. Essa canção foi lançada no ano de 1977 no álbum Ronda Noturna. Ganhou o país no ano seguinte ao embalar a personagem de Sônia Braga na emblemática novela Dancing Days. Com sua melodia marcante ao piano, a faixa traz uma mensagem atemporal sobre recomeços, renovação e a certeza de que dias melhores sempre virão na alvorada de um novo dia.

0: Daniela Mercury, meu plano, fechando essa edição do Sob Medida. Teve também o Gilberto Gil, a novidade.
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0: E termina nesta quinta-feira, dia 20, o prazo para os eleitores solicitarem o voto em trânsito para as eleições de outubro. Habilitação vale para quem vai estar fora do seu domicílio eleitoral no dia do pleito e pode ser pedida pelo site do TSE ou nos cartórios eleitorais. Agora faltando 3 minutos para 1 da tarde.
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0: Nova Brasil com Tim Maia leva. Teve também Fala Mansa, mais um dia de sol, 1h18. 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
13: Há 10 anos, a gravadora Biscoito Fino lançava um CD que reunia 4 músicos que pareciam diferentes demais em suas histórias. Mas o resultado mostra que eles tinham mais em comum do que imaginávamos. Dobrando a Carioca, registra o encontro de Zé Renato, Jardes Macalé, Ginga e Moacir Luiz. Nesse quarteto tem o ouro da MPB, do tropicalismo ao samba ao jazz. Bem informal, o show mostra essa turma trocando repertórios com seus violões e se divertindo junto com a plateia. Só para apontar alguns destaques de Dobrando a Carioca, o repertório tem os clássicos Catavento e Girassol, de Ginga, e Vapor Barato, de Jardes Macalé. Quem diria que daria certo juntar Jardes, Ginga, Moacir Luiz e Zé Renato? Pois é, deu muito certo.
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14: O uso excessivo do celular pode causar tensão no pescoço e nos ombros. Faça pausas para alongar suavemente a região, movimentando a cabeça de um lado para o outro. Ajustar a altura da tela também ajuda a evitar dores. Pequenos cuidados previnem desconfortos futuros e melhoram sua postura diária.
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0: Demais com Jorge Versilo. Teve também Adriana Calcanhotto, Devolva-me. Agora 1h36.
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0: Nova Brasil, Piano Batterson, Acústica dos Engenheiros da Havaí. Teve também Beto Guedes com Lumiar.
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0: A Caixa e o Banco do Brasil liberam nesta segunda-feira o último lote do abono salarial de 2026 para os trabalhadores nascidos em novembro e dezembro. O benefício é voltado para quem trabalhou com carteira assinada em 2024 e o saque pode ser feito até 30 de dezembro. Agora faltando um minuto para as 14h. 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
9: Prepare seu pet apresentando cheiros e sons de bebês antes do nascimento. Mantenha a rotina de carinho para evitar ciúmes. Na chegada do novo membro, permita o contato supervisionado e calmo. Com paciência e introdução gradual, o animal e o bebê se tornarão grandes amigos.
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0: Brasil entre o céu e o mar. Elba Ramalho teve também capital inicial todas as noites, 2h19.
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1: Nova Brasil, palavras e silêncios. Que encontro, hein? Fagner e Zé Cavaleiro. Teve também o Tuca Oliveira. Será que eu tô gostando dela? 2h37.
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12: Há 10 anos, a gravadora Biscoito Fino lançava um CD que reunia 4 músicos que pareciam diferentes demais em suas histórias, mas o resultado mostra que eles tinham mais em comum do que imaginávamos. Dobrando a Carioca, registra o encontro de Zé Renato, Jardes Macalé, Ginga e Moacir Luiz. Nesse quarteto tem o ouro da MPB, do tropicalismo ao samba ao jazz. Bem informal, o show mostra essa turma trocando repertórios com seus violões e se divertindo junto com a plateia. Só para apontar alguns destaques de Dobrando a Carioca, o repertório tem os clássicos Catavento e Girassol, de Ginga, e Vapor Barato, de Jardes Macalé. Quem diria que daria certo juntar Jardes, Ginga, Moacir Luiz e Zé Renato? Pois é, deu muito certo.
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0: Nova Brasil, fechando essa hora com a Jen Estrela. Teve também Cheiro de Amor com Maria Bethânia.
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0: 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Agora faltando 2 minutos para as 15h. 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

Brasileira, 3:02, uma ótima tarde. Obrigada pela companhia, pela sintonia. Excelente tarde de segunda-feira para você. Abrindo essa hora com o Djavan, Avião.

0: Nova Brasil com Pontes no Ar. Esse foi o encontro da Zélia Duncan com o Alberto Cotinentino. Teve também o Nando Reis com N. 3h20.
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12: Manter uma garrafa de água por perto é um lembrete constante para se hidratar. A ingestão adequada de líquidos melhora o funcionamento do organismo, ajuda na concentração e evita dores de cabeça. Mesmo sem sede, beba água ao longo do dia. Seu corpo precisa desse cuidado diário para funcionar melhor.
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tinha suspirado, tinha beijado o papel devotamente. Era a primeira vez que lhe escreviam aquelas sentimentalidades, e o seu orgulho dilatava-se ao calor amoroso que saía delas, como um corpo ressequido que se estira num banho tépido. Sentia um acréscimo de estima por si mesma e parecia-lhe que entrava enfim numa existência superiormente interessante, onde cada hora tinha o seu encanto diferente, cada passo conduzia a um êxtase e a alma se cobria.

0: Brasil, esse foi o encontro da Marisa Monte com Arnaldo Antunes, Amor I Love You. Teve também o Jorge Benjor com som acústico, Yves Bruxell, 3h38. 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
4: O uso descontrolado de inteligência artificial por funcionários virou a nova dor de cabeça das empresas. Chamado de Shadow IT, o hábito de subir relatórios e bases de dados confidenciais em plataformas de IA pode expor segredos corporativos. A cibersegurança precisa focar não apenas nos ataques externos, mas na conscientização dentro de casa.
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0: E agora no Arquivo Nova Brasil a gente resgata toda a poesia e a pureza do genial Gonzaguinha com o clássico Lindo Lago do Amor. Lançada em 1984 no álbum Grávido, a canção nasceu do período em que o artista morava em Belo Horizonte e durante seus passeios de bicicleta pela orla da Lagoa da Pampulha, Gonzaguinha encontrou a inspiração para criar essa verdadeira fábula sonora. Com Bicho da Seda, Bem-te-vi e O Banho de Água Fresca, a letra celebra a alegria de amar e a renovação leve que só um sentimento sincero consegue trazer.

0: Nova Brasil fechando horário com o último romântico, Lulu Santos. Teve também Maria Rita com Caminho das Águas.
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0: E hoje em entrevista ao vivo ao jornal Nova Brasil, Marina Silva afirmou que considera cumprida sua contribuição no Ministério do Meio Ambiente e descartou a pasta como prioridade, reforçando a intenção de exercer um eventual mandato no Senado. A candidata ao Senado por São Paulo defendeu que a pauta ambiental deve ser tratada como vetor de desenvolvimento econômico e criticou o modelo atual das emendas parlamentares. Confira a cobertura completa da sabatina em novabrasil.com. Agora faltando 3 minutos para as 16h, eu sou a Ana Pellicelli e estou indo nessa, sempre claro, agradecendo demais o carinho da sua companhia. Fique bem, cuide-se bem. Uma ótima tarde, uma linda semana para você. Volta amanhã a partir das 11 da manhã. E já já, hein? Você fica com Júlio César. Um beijo para você e até amanhã. 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
2: Brasil. 4 e 1, ótima tarde. Tá no ar o Sob Medida.

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1: Boa noite.

0: Nova Brasil, som dos Paralamas, você. Agora 4h57.
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0: 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Mais que moderna brasileira, agora 2h05, ótima tarde.
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2: As hepatites virais afetam milhões de pessoas em todo o mundo e muitas vezes evoluem sem causar sintomas, o que pode atrasar o diagnóstico. A hepatite é uma inflamação do fígado e pode ter diferentes causas, mas os tipos virais mais comuns são A, B, C, D e E. As hepatites A e E costumam ser transmitidas por água ou alimentos contaminados. Já as hepatites B, C e D podem ser transmitidas por contato com sangue e fluidos corporais contaminados e pelo compartilhamento de objetos com vestígios de sangue, como lâminas de barbear e alicates de cutícula. A prevenção inclui cuidados com a higiene, evitar a exposição ao sangue contaminado e manter a vacinação em dia.
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13: Até quando esperar a plebe ajoelhar esperando a ajuda de Deus? Essa pergunta foi feita há 40 anos e tornou-se um dos versos mais famosos do rock nacional. Ela está na faixa Até Quando Esperar, do disco Concreto Já Rachou, da banda punk Plebe Rude. Esse clássico nacional está completando 40 anos e ganhando uma edição luxuosa em vinil e um documentário inédito com Felipe Seabra e André X comentando faixa a faixa do disco. Tem ainda um clipe inédito de Até Quando Esperar, com participação de Herbert Viana na voz e guitarra e Jacques Morellenbaum no cello. Produtor do disco original, Herbert Viana foi quem sugeriu a introdução com o cello e Felipe, de cara, não gostou. Mas quando ouviu o resultado, viu que tinha uma pérola na mão e Era isso mesmo. Passado tantos anos, o concreto já rachou, segue atual em som e mensagem.
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0: Chique 2, boa tarde. Aqui tem Gélia Duncan.

0: Nova Brasil, som de Jorge Versilo, tudo sempre, fique na sintonia, tá chegando Nova Brasil em campo, Weber Lima com o seu timaço de craques, mais que moderna, brasileira, 5h25, ótima tarde.
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3: O estresse excessivo impacta o corpo e a mente. Reserve alguns minutos do dia para relaxar, meditar ou praticar um hobby. Atividades prazerosas diminuem a tensão e melhoram o humor. Encontrar momentos de pausa na rotina é essencial para manter o equilíbrio emocional e preservar a saúde.
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0: Olha o efeito. Apaixonado pelo futebol, no ar a partir de agora, Nova Brasil em Campo, nesta segunda-feira, que as bombas que sejam estouradas sejam leves durante toda a semana, porque leve mesmo não tá a situação do Ceará, depois de tomar de 3-1 dentro do Arena Castelão, o maior público da Série B, mais de 35 mil espectadores foram ver. Mas não, quanto foi que deu o público? 23? 23, é. É porque eu exagerei aqui querendo, sem querer querendo. Mas foi o maior público da Série B. O Ceará, aliás, tem os dois maiores públicos da Série B. Mas foi uma vergonha dentro de casa perder para um time ruim como aquele do Cuiabá. Edmilson Pacheco, tudo bem? Boa tarde.
1: Tudo bem, né, Bolso? Boa tarde.
0: Fale mais perto aí ao microfone, porque...
2: Edmilson Maciel.
1: Ah. Porque tem que entrar a vinheta. Você precisa...
0: Você precisa... entrar a vinheta, não.
1: Tá não ainda? Ah, sim. Estão me ouvindo. Bom, é o seguinte, eu tava lembrando aqui que no último jogo que eu trabalhei aqui do Ceará, qual foi, hein, Marquinho? Pois é, Ceará 2, Ponte Preta 0. Aí no final do jogo, tal, aquela meia hora de comentário,
0: 23.700
1: público. Eu dizia, olha, o Daniel vai ter um trabalho para transformar esse grupo aí num time de futebol. O que eu vi ontem, aquilo ali não é só falta de futebol, não. Que eu vi jogador fazendo acolá, profissional.
0: É falta de vontade. Falta de vontade também.
1: É falta de vontade, não. É boicote mesmo.
0: Não.
1: Eu vi foi jogador fazendo aquilo que nenhum jogador profissional no mundo faz. E os caras fazendo dentro de campo. Nós vamos discutir isso aqui no
0: decorrer. Marcos Felipe, tudo bem? Boa tarde, meu querido.
3: Boa tarde, Bosco. Boa tarde, ouvintes ligados à Nova Brasil. Boa tarde, amigos aqui do estúdio. Sábado nós tivemos um desastre na Arena Castelão, né? Mais especificamente dentro do campo, ao lado do Ceará. Porque é o seguinte, Bosco, o jogo foi terrível, horroroso, tenebroso, foi vexatório, pífio, né? E, sinceramente, era melhor ter ido ver o filme do Pelé. Mas o Ceará perdeu por 3-1 e do outro lado de do lado do Fortaleza, né, tivemos um empate 0-0.
0: E foi um bom resultado.
1: Muito bom.
0: Érico Luciani, tudo bem? Boa tarde.
4: Muito boa tarde, grande Bosco Farias, Titi Edmilson, grande Marcos Felipe, a todos ligados aqui na Nova Brasil.
0: Esqueceu
4: em campo.
0: O Jota Duarte aqui?
4: É porque o Jota ainda não foi apresentado. Ele, grande Jotão, não posso esquecê-lo. Ele é o nosso mestre, nosso guru, mas então fica aí nosso boa tarde para grande Jotão. Bosco, muito bom. Eu particularmente gostei muito do final de semana, porque o grande Floresta, o Verdão da Vila Manuel Sátino, nos representou, viu? Nos representou muito bem. O Verdão da Vila Manuel Sátino foi o único a vencer durante esse final de semana. Venceu por 1-0, placa mínimo dentro de casa, mas venceu. O restante, Fortaleza ficou no empate, Ceará deu aquele show, quase deu acerto o placar, eu falei 6-1. E se tivesse dado mais 30 minutos, o Cuiabá tinha feito e eu tinha acertado meu placar.
0: Para mim, o time que toma de 3, ele toma de goleada. Um time que toma de 3-0, como foi o caso do Grêmio, tomou 3, é goleada.
4: E o Vasco também.
0: Vasco também. JG, tudo bem? Boa tarde.
5: Boa tarde a você, Bosco.
2: Jota Egito.
5: Boa tarde a você, Bosco. Boa tarde ao torcedor ouvinte. Boa tarde ao nosso Érico, ao nosso Edmilson. O Marcos, um time que joga com 10, não pode vencer. Fica difícil. Entendeu?
0: Para que é que você pega no pé do Rafael Ramos?
5: Todos os
0: todos
5: os jogadores estavam abaixo da média. Mas um estava mais abaixo ainda, que era o Rafael Ramos.
0: Estou te falando, Edmilson.
5: É um jogador que não entrega. Ele não entrega nada. Ele não entrega.
0: Entregou.
5: Ele não passa uma
0: entregou
5: bola.
0: Entregou o gol quando o cara ferrou o gol. Ele chegou 2 metros atrás, correndo atrás do cara.
5: Ele não teve muita culpa nisso aí.
0: Não teve culpa, não.
5: Ele não acerta um passe. Ele não acerta um cruzamento. Ele não dá uma sequência em direção ao gol, numa diagonal ou numa vertical. Ele não faz nada. O negócio dele é jogar para trás. A melhor jogada dele é quando ele faz uma jogada horizontal. Entendeu? Lateralmente.
4: Eu pensei que você ia falar que a melhor jogada dele era quando era substituído.
5: Entendeu? Eu não sei se está no contrato dele que ele tem que jogar. Eu não tenho nada pessoal contra.
0: Se está no contrato, ele não foi contratado. Ele foi contratado para jogar.
5: Sim, se é obrigado a colocar. Ele, tecnicamente, no momento, ele não atravessa um bom momento. Então ele atrapalha. Ao invés de ajudar, ele atrapalha. Se o Ceará entrasse com 10
0: agora me diga aí o que foi que houve, porque vocês estão comentando. Entendeu? Eu quero saber. gostei dos comentaristas, isso, inclusive de você também, Jota, que foi que houve com o Ceará para não ganhar diante de sua torcida dentro de casa, perder para uma porcaria daquela.
5: Esse todo aí respeito. É um detalhe, é um dos detalhes, é um dos motivos, né? Esse aí foi um. A péssima atuação também do Vina, que não jogou bem no primeiro tempo. O Nico chegou, fez um gol, enganou também. Eu tô de olho nele. Enganou. Até depois, tem dois jogos que ele não faz nada.
0: O Júlio não fez também nada.
5: Mas é compreensível, é diferente.
0: Por quê?
5: Porque o Júlio vem fazendo bons jogos. Ele não esteve bem nesse jogo. E ele saiu reclamando. Ele não pode, ele tem que dar exemplo. Ele saiu reclamando. Entendeu? O seu Pavani também.
0: Já o Edmilson disse que é compô que estão fazendo.
5: Não, há
0: um desânimo lá no Ceará.
5: Não tem complô.
0: Eu não acredito nisso.
5: Não tem complô.
0: Agora
5: tem ruindade.
0: Jota, deixa eu conversar com o Marcos Felipe. Meu conterrâneo, me diga o que é que está acontecendo, foi que aconteceu nesse jogo aí, para o Ceará ter perdido.
3: Assim, Bosco, o sistema defensivo do Ceará é terrível. Eu falei até na transmissão, para você vencer o jogo, você não precisa ter um excelente ataque e fazer 3 gols, 4. Se a gente pegar o Criciúma, que é o primeiro colocado, e o Juventude, que é o segundo, Criciúma tem 24 gols feitos e o Juventude tem 23. Uhum. Existem pelo menos 5 ou 6 times abaixo deles que tem muito mais que isso. Mas por que eles estão lá em cima? Porque o sistema defensivo deles é impecável. O Juventude tem apenas 12 gols sofridos, tomou um gol em casa, apenas um gol em casa, e o Criciúma tem 14 gols sofridos. Agora o time do Ceará...
0: As maiores derrotas do Ceará foram dentro de casa?
1: Dentro e fora.
3: Eu diria que as mais vexatórias, sim.
0: Porque agora, por que o Ceará perdeu o jogo de sábado?
3: Sistema defensivo terrível. Os zagueiros não passam confiança, os volantes não fazem sua função, e quando os volantes não fazem sua função, sobrecarregam o sistema defensivo. E claro, também, Rafael Ramos, lateral direito do Ceará, terrível, pronto, mais uma vez. E também o lateral esquerdo, Sávio, entregou o primeiro gol.
0: O Érico Luciano, por que o Ceará perdeu esse jogo pro Cuiabá?
4: O Bosco, o futebol ele é um coletivo. Óbvio que apesar, né, de a gente ter alguns destaques, vou dar um exemplo aqui, o Santos, Neymar carrega nas costas, sem ele o Santos é um e com ele é outro diferente, mas times como são o Ceará, que são times limitados, eles precisam que o conjunto esteja conversando, né? Então, por exemplo, ontem o Ceará, ele estava capenga, né, do seu setor direito. Rafael Ramos realmente não fez uma boa partida, e isso inflete nas outras posições, porque quando você tem um homem que é de saída de bola, que não consegue fazer o mínimo necessário, que é exatamente tirar essa bola com qualidade ou começar uma jogada com qualidade, essa bola vai chegar quadrada para os homens de frente, que é por isso que nós estamos falando aqui do Nico, que ontem ele foi bastante exigido pela lateral direita, exatamente porque não tinha um homem próximo dele ali para fazer a triangulação. Setor de meio de campo, Ceará, onde também o Vina foi absolutamente apagado. Então isso aí sobrecarrega os outros setores, que fazem com que você fique prejudicado. Júlio foi um. A bola não chegava redonda, o Sávio não conseguia produzir, não conseguia prosseguir. E aí o Cuiabá ontem jogou exatamente em cima do erro do Ceará. Foi exatamente o seguinte: eles estão sem meio de campo, eu povoo o meio de campo, quando eu roubar a bola, os dois ponteiros entram pela diagonal, eu vou jogar para frente, para dentro, e vocês cruzam para dentro da área. Foi exatamente assim que surgiu o primeiro gol. E nós tínhamos acabado de comentar durante a transmissão. O Ceará avançou sua linha de marcação, estava no primeiro quarto. Se ele perder essa bola aí, ó, como estava perdendo, o Ceará ontem errou passes bestamente, estava parecendo time de várzea. E aí eu falei isso durante a transmissão: se o Ceará perde essa bola no meio de campo, vai pegar a defesa totalmente desestruturada, a defesa do Ceará é lenta, não vai conseguir chegar a tempo de evitar um gol. Fechei a boca, saiu o primeiro 1-0, que foi exatamente do jeito que eu falei.
0: Rapaz, eu já narrei muitas partidas na minha vida de futebol. Foram milhares, desde o começo da minha profissão. Mas eu vou dizer aqui uma coisa: foi a pior partida que eu já vi o Ceará jogando na minha vida inteira. Foi aquela de sábado contra o Cuiabá. A pior. Mas eu quero deixar de falar de coisa ruim, quero falar de coisa boa. O empate do Fortaleza contra o Juventude foi um grande resultado, Érico Luciano?
4: Foi, jogando fora de casa, era o segundo contra o terceiro, era óbvio que o embate ia ser bastante igualitário. Poderia sair de um lance ocasional, de uma bola parada ou de um lance de criação de algum jogador, mas o fato é que mostrou-se dentro de campo o porquê que o Juventude é segundo e o Fortaleza é terceiro. Os dois fizeram um ótimo futebol. Não teve vencedor, por pouco, Juventude, né? Por pouco, não fez o seu gol. Inclusive, até teve uma bola na trave. Mas mostrou muito o porquê desses dois times estarem brigando pela liderança, Bosco.
0: Beleza. 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Vamos trazendo o destaque agora do time do Fortaleza. Repórter. Hã? Pois é, destaque do programa com o Érico Luciani. Fala, Érico.
6: Ceará tem 4 desfalques para encarar o Náutico nesta terça-feira lá em Recife. O Vozão é o 16º, Timbu é o 15º, é briga de cachorro grande. Destaques do Ceará. Luciano Filho, Nova Brasil FM, a Rádio Classe A do futebol.
0: Aí foi o destaque do Luciano Filho, agora do Evandro Soares com as informações, a manchete do Ferroviário.
7: Olá, amigos sintonizados na Nova Brasil FM. Continuam as expectativas sobre o rompimento ou a continuidade do contrato do Ferroviário Atlético Clube com o Grupo Makes. Pedro Roxo, representante do grupo, ainda não se manifestou publicamente sobre o assunto. Disse que prefere que ele seja tratado ainda dentro dos bastidores do Clube Coral. Daqui a pouco eu volto com mais informações. Evandro Soares, agora na Nova Brasil FM.
0: Muito bem, e agora a manchete do Tricolor de Aço, Wesley Lopes.
8: Tricolor de Aço inicia a preparação visando o confronto dentro de casa contra a equipe do São Bernardo. Essas e outras informações você confere daqui a pouco na Nova Brasil em Campo, equipe apaixonados pelo futebol.
0: Aí já foi. Pois bem. Jotão aí tá, Jotão preocupado, a vida aí, dinheiro no bolso aí, não falta um centavo. Se não fosse problema da pressão alta, Jotão, tu tava era milionário, tu tava era rico de saúde e tudo, hein? Muito bem, vamos lá. 17.
1: Do Ceará.
0: 17:42 agora.
1: Ficando irritado. Hein?
9: Ficando um pouco irritado, né?
1: Tá ficando irritado com o Ceará. Rapaz, não perca tempo com isso, não. É. Você pode pagar o pato, porque, olha, ainda não
0: amanhã está já tem. Na zona amanhã, de rebaixamento. Amanhã a chibata
9: é
0: contra o Náutico.
1: Pois é.
9: E vai perder.
1: Pode ir,
9: eu tô torcendo é pra perder mesmo.
0: Diga isso não.
9: Já. Não, eu não. Sou torcedor do futebol cearense, gosto do futebol cearense, mas agora eu tenho. E, outra coisa.
0: Tu tá desanimado, Jota?
9: No próximo jogo.
1: Você tá dizendo, ele tá mostrando que é um cara ajuizado.
9: No próximo jogo.
1: Se
9: você
1: chegasse aqui dizendo que o Ceará ia ganhar do Náutico, aí ele ia dizer, tá louco.
9: No próximo jogo, o Ceará vai voltar a jogar no PV, porque não vai ter ninguém no Castelão pra ver o jogo. E você quer. Eu tenho aqui já os relacionados do Ceará, viu?
0: Ixi, diga aí.
1: Inclusive, 4 desfalques.
0: O Ceará tá quantos pontos do primeiro da zona aí? 2 pontos.
1: Dois pontos.
9: Olha, o Ceará
1: joga contra o Náutico fora.
9: Inclusive, incluiu na lista aí dos jogadores um lateral da base e um goleiro da base. Então vamos lá, os goleiros: Richard, Matheus Nogueira e Gustavo Martins. Esse é o goleiro da base.
1: É.
9: São 3 goleiros. Os laterais. Esse aqui eu não vou falar. Aloysio, que é da base. O Sávio, o Sanches e aquele lá, que não jogou nada.
0: O Rafael Ramos. Diga o nome do pai de família, isso. Rapaz. Você tá querendo desempregar o rapaz?
9: Não tô querendo, não.
1: Mas na zaga tem notícia boa. Passa aí, passa adiante.
9: Zagueiro, Luizão, olha, tá aí de volta. Altão, o Júlio César, o Luiz Otávio e o Gabriel Silva.
1: Aí esse
9: Gabriel
1: tá
9: Silva aqui, desses 3 aqui, o Júlio César e o Gabriel Silva são os 3 melhores.
1: Ainda tem o Luizão, que é bom jogador, e o
9: bom
1: Luiz
9: jogador.
1: Otávio. Então tem 4 jogadores de nível. Era pra ter 6. Tem 4 aí, isso. Já.
0: Volante. Se de nome assim é bom. Na hora que a bola tá rolando aqui, ninguém
9: volante.
0: Sabe.
5: O Richardson, o Pavani, João Gabriel, que tá de volta depois da suspensão, e o Caio. Bom volante esse Caio, viu?
1: Os quatro são bons.
0: Rapaz, esses jogadores do Ceará aí não foram convocados para a seleção brasileira porque o técnico é o Fela.
5: O meia, os meias, o Mugni.
0: Tu não vê o time ganhando todo mundo aí?
5: Eu não sei quem foi que botou na cabeça do presidente do Ceará que o Mugni tinha que voltar para o Ceará.
1: E foi uma negociação, Jota.
5: Foi uma negociação.
0: Rapaz, me diga uma coisa. O Mugni foi o melhor em campo para mim. Então, quando ele entrou, foi. O Mugni estava em toda a posição do campo. Vamos dizer que
1: você esquece de elogiar o Mugni, porque você só falava no tal.
5: Não é isso não, rapaz. O Matheus Araújo, esse sim. Esse merece entrar. É. E o Melk. Atacantes, o Nico Ferreira, o Júlio, o Renzo Lopes, o Luca e o Cauã. Agora é o seguinte, eu já escalei o meu time.
1: Faça isso.
0: Peraí. Não,
1: você pode quebrar a cara.
0: Não diga agora, não. Tá muito cedo.
5: Eu digo o time pra amanhã.
0: Pois diga.
5: Você quer logo ler o comercial?
0: Eu vou ler o comercial e depois o senhor diz.
5: Pois diz.
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5: Então vamos lá. Vou escalar o Ceará para amanhã. Entendeu? O goleiro vai ser o Richard.
0: Eu tô anotando aqui, viu?
5: Pode anotar e amanhã me cobra.
1: Tá. Peraí. Vai dizendo que eu vou aprovando.
5: O lateral direito é o Júlio César.
1: Errou.
5: Não.
0: Errou.
5: Tá, pra você, isso.
1: Vai ser o
0: Rafael Ramos.
5: O primeiro zagueiro vai ser o Luiz Otávio.
1: Muito bom.
5: O quarto zagueiro vai ser o Luizão.
1: Aí essa dupla funciona.
5: Isso. E o lateral esquerdo vai ser o Sávio.
0: Certo.
5: O meio campo, o João Gabriel. Entendeu? O Pavani, mas eu tô achando que ele vai sacar o Pavani e vai colocar o Richardson,
0: o Pavani, João Gabriel. Cisca que não faz nada.
5: E o Matheus, eu tô achando, eu tô botando aqui o Pavani, mas eu tô botando no lugar do Pavani também o Richardson.
1: Eu acho que o Richardson não entra.
5: Pois é. Então vamos lá. O João Gabriel, o Pavani ou o Richardson e o Matheus Araújo. Na frente, o Melk, o Luca e o Júlio.
0: Você não disse nada. Você disse ou o fulano ou o fulano. O fulano, eu acerto.
1: O que ele tem de ojeriza ao Rafael Ramos,
5: não.
1: Ele tem de amor ao Luca. O Luca, nós estamos no oitavo meio do ano. Fez um gol esse ano.
5: Mas
1: um
5: foi
1: gol.
5: Bonito.
1: É protegido. Um gol esse ano só. E é protegido do Jota. Eu protesto contra isso. Eu não vejo... Quando eu vejo ontem... Luca em campo, eu digo, que praga que esse Luca vai fazer. Fez um gol esse ano em 8 meses, rapaz.
5: Mas você tem um lateral, você tem...
1: Desculpa aí.
5: Não tem lateral que cruze.
1: É, desculpa. Ah, desculpa.
5: O lateral não pode jogar no meio e lá na defesa.
1: A culpa dele tá com o centroavante que não faz gol, é do lateral. Olha que tá a lógica disso.
4: Já veio Fabiano, já veio Brian, já veio Sávio, já veio Fernando e tudo, mas tudo os atacantes do Ceará nunca fazem gol porque a culpa é dos laterais.
5: E não cruzam nada.
4: Ave Maria.
5: A bola tem que chegar em condição pra você fazer o gol, cara.
4: Discordo.
5: Ele não tá chegando. Agora o Moço falou um negócio certo. O Pavani, ele me enganou também. O Pavani fez ali um joguinho ali e me enganou também.
4: A todo mundo enganando, Jota.
5: Esse Nico Ferreira é igual aquele um tal de Janderson. Ave Maria, teve um jogo com o
1: do lado do Goiás.
0: Não, o Nico Ferreira não se deu. Aliás, quer saber, Dom?
4: O time todo
0: jogou mal. O time todo foi ruim.
1: Então, pronto. Certo estava eu quando terminou o jogo aqui, eu disse: o técnico Daniel Paulista vai ter um trabalho gigantesco para transformar esse grupo de jogadores num time de futebol.
0: Deixa eu passar aqui. Quando
5: terminou o jogo da Ponte Preta, inclusive o Ceará venceu 2-0, você comentou, falou aí nesse microfone, você tá nessa cadeira aí, e estava com esse...
0: Deixa eu falar aqui, Jota. Deixa eu falar primeiro no WhatsApp aqui, vocês ficam conversando aí e querendo brigar já. 997826700. 997826700. Pronto. Eu já sei quem vai mandar a pena. Se não for.
1: Ela.
0: se não for, é 997826700.
1: Vem, quem é?
4: E mande. Participe.
0: Mas ora. É. 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
0: Vocês vão ser um.
4: Motocas.
0: Vocês são os autores, rapaz. Escritores. 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
4: Bosco, sabe quem tá ligado com a gente aqui?
0: Não.
4: Mandou a seguinte mensagem. Você vai adivinhar quem é pela mensagem que eu vou ler.
0: Certo.
4: Mandou aqui, ó. Os times do Ceará e do Bahia matam a gente de raiva. Adivinha quem foi?
0: Délio. Délio Salgado.
4: Ele mesmo.
1: Grande Délio, abraço pra ele.
0: Bosco. Mas tá na hora. Meu amigo Délio, um abraço pra você, meu querido. Tudo de bom. Vamos marcar um almoço aí qualquer dia, chamar. Ah, a nossa reunião tá marcada pra semana que vem, né?
4: Eu tô esperando o diretor dizer a data aí.
0: Tá certo.
4: Tem que ser na sexta-feira.
0: Vamos lá.
4: Segundo o diretor falou que vai bancar tudo, vai ser na Coco Bambu Praia.
0: Pois deixa eu fazer o seguinte agora. Eu quero fazer um intervalozinho gravado e eu vou começar com a Odonto Art. Desembrulha aí, meu filho.
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0: assunto aqui, não sei se eu digo. Porque eu, conversando no particular com o nosso chefe aqui, que é o Vagão, é um dos nossos chefes aqui da casa, do sistema de comunicação do povo, recebemos uma notícia boa, alvissar ele, que a Nova Brasil, possivelmente, e eu acho que já vai acontecer na semana que vem, a liberação para a gente trabalhar no canal, no nosso canal aqui no YouTube. Viu? Você ouviu? Viu? Aqui o nosso coordenador, Érico Lutiano, pode dizer alguma coisa, porque são dois coordenadores que nós temos aqui.
1: É isso aí, não, eu sou secretário do coordenador, viu? Eu sou o cara que leva os papéis.
0: Aí o Vagão disse assim, olha, tá tudo caminhado aí, inclusive vai ser no seu canal. Aí eu não tô, ele também disse assim, não diga no ar não. Ele não,
1: então deixou de ligar o microfone aqui.
0: Não, ele não pediu. Se ele tivesse pedido, eu não tinha falado. Já que ele não pediu.
1: Deixou de ligar o microfone pra você não falar no ar.
0: Eu vou, já falei.
1: Não, ele não pediu, não, né? Não, na realidade, nós ainda estamos ainda em tratativas, ainda não tem nada decidido. Melhor, definido que vai ser liberado, foi definido. Agora, em qual plataforma.
0: Mas você disse pra mim que podia ser no meu canal.
1: Não, tudo bem. A gente vai analisar, vai fazer o estudo de situação pra saber qual o melhor, melhor local.
0: Pois é, e como a gente respeita muito... Gente, essa emissora aqui, a Nova Brasil, é uma emissora do Sistema de Comunicação O Povo, que vai fazer agora no dia 7 de janeiro de 2028, 100 anos. Nós funcionamos aqui na Guanambi 282, certo? E o nosso horário de futebol, aqui da Nova Brasil, dia 20 agora faz 5 meses que nós estamos aqui. Sim. E é de 17h30 às 19h30, de segunda a sexta-feira, ok? Pronto. É porque muita gente pode não estar sabendo, né, mesmo. Tem que dizer todo dia.
2: Tem que avisar, né? Tem muita gente que está chegando aí.
0: É, exatamente.
2: Inclusive com esse evento da participação de integrar as redes sociais, que é o sucesso de hoje, está todo mundo partindo para lá. Meu amigo, couro vai comer nos outros, tem gente aí que vai sair chorando, mas de pena deles, viu, Jota?
0: Eu também acho.
3: E outra coisa, tem gente que vai escutar como se fosse um podcast, né? A gente faz o programa num dia, a pessoa vai no outro, que tem tempo, né? Uma tarde calma, escuta.
2: Melhor demais. E principalmente hoje você tem aqui um apresentador e 4 comentaristas.
0: Exatamente.
2: Tem 3 de grande qualidade, são esses 3 aí. Quer dizer, o que, é que você quer mais, né? Um programa.
0: Gente, doido para puxar teu saco também, né? 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
2: Pô, se eu falar em Zé Roberto, você lembra de quem? Qual é o desportista que tem o nome de Zé Roberto?
0: Roberto é aquele jogador da seleção brasileira.
2: Aquele do vôlei também, técnico.
0: Sim, Zé Roberto.
2: Contratado pelo Los Angeles Lakers. É uma das maiores equipes do vôlei norte-americano e vai ser treinador do Los Angeles Lakers. Zé Roberto, que foi treinador da seleção feminina brasileira.
0: Ele foi contratado recentemente, né, Titi?
2: Ontem saiu a notícia aqui e uma levantadora norte-americana vibrou com a contratação de Roberto. Grande treinador.
0: Ele é um grande treinador,
1: não, competente.
2: Depois que saiu o aquele outro lá, que hoje é
1: palestrante. Bernardinho?
2: Bernardinho. Depois que saiu o Bernardinho, ele ficou como uma grande referência do vôlei brasileiro, Zé Roberto.
1: Não, o Bernardinho saiu, não.
2: Parou de seleções. Hoje ele tá treinando.
1: Não, ele tava no Brasil agora.
2: Pois tá, mas na seleção brasileira.
1: Isso. Teve até uma polêmica aí junto com a seleção brasileira última aí, que primeira vez que não passou de fase, era ele que tava no comando.
2: Aí ele levou o filho dele, né? Tava lá, levantador.
0: Pois é, bom, já são 18 horas em ponto. Em nome do Pai, do Filho e do Espírito Santo, é a hora do Ângelus. Nós vamos dando sequência aqui o nosso programa, que hoje vai até às 19h30 aqui na Nova Brasil FM. Gente, o assunto agora é Fortaleza. Eu liberei aqui o WhatsApp. Já liberei não, né? Não liberei não. Então, se quiser liberar, pode liberar. Vou falar de novo aqui o número. É 997826700. 997826700.
4: Boa tarde, Bosco Farias. Boa tarde, J. Gíria Zacarias. Olha, para o Ceará melhorar, tira Vina, Rafael Ramos, Lucas e Ops.
0: E ele tá certo mesmo. Tá certo mesmo. Estão jogando nada?
1: E aí vai quem vai jogar? Ele tirou seis caras.
0: Você tá olha, esse ano agora de 2026 vai ser um ano pra ficar. Pra mas passar, pra virar a página e
2: ficar na história.
0: Ficar na história de ruindade.
1: Esse é um
0: de
1: problema. Ruindade, pois é. Esse é o problema, o Bosco, que o Ceará tá vivendo, isso aí já faz tempo. Problema. Esse problema tem cinco letras. Se chama gestão. Esse é o problema. Tá? Porque é o seguinte: há tempos o Ceará vem com projeções pífias, projeções pequenas. Como é que um time do tamanho do Ceará coloca como objetivo passar de fase na Copa do Nordeste? Olha o objetivo do time do Ceará: passar de fase na Copa do Nordeste. Isso não é objetivo para time grande. E aí, quando você coloca esses objetivos, para quem tem um pouquinho de noção de gestão, né, quem já estudou, hoje até mesmo nos bancos escolares se ensina isso aí, você vê que é o seguinte: quando você coloca os seus objetivos maiores, as suas metas, né, que são chamadas, né, as metas corporativas, as metas operacionais, se você as coloca, se você as programa como metas pífias, metas pequenas, os seus objetivos de controle, eles vão ser pequenos também. Então é por isso que o Ceará, a cada ano, forma times pequenos, porque os objetivos são pequenos. Então é isso, não adianta chegar no meio do ano e querer sair atrás do prejuízo, porque você vai gastar mais dinheiro, isso é falta de gestão. Você gasta mais dinheiro, mais tempo, sem projetar alguma coisa no futuro.
0: Me diga uma coisa, e o que é que faz para melhorar essa gestão aí?
1: O que é que você faz? Você faz um planejamento, né? E, ó, uma empresa, né, que se preze, ele já está começando a fazer o A mais um, que é o ano que vem, né, o A mais um que a gente chama, certo? Já agora, já no segundo semestre. Ele já começa a projetar o primeiro semestre de 2027, já agora.
0: Sim.
1: É, entendeu? Então, assim, quando você faz isso, aí sim você começa a trabalhar com gestão. Se o Ceará estivesse fazendo isso já há tempos, que um tempo desse passou, né, começou a fazer, e aí por conta de sucessivos erros, principalmente de diretorias de presidentes, aconteceu que o trabalho de gestão ele foi desfeito. Então o que acontece hoje? O Ceará hoje forma times para disputar pequenos campeonatos. Por exemplo, forma um time X para disputar o Campeonato Cearense. Quando o Campeonato Cearense começa a ser desenrolado, aí que ele vai começar a projetar uma Série B ou até mesmo uma Copa do Nordeste. Isso está errado. É por isso que hoje, agora, nós estamos aqui discutindo que o Nico não dá conta, o Pavani não dá conta,
0: o Luca
1: não dá conta. Não, o Luca já foi contratado desde o ano passado. Eu estou falando agora, essas contratações de metade de janela é um tiro no escuro. É um tiro no escuro que você dá. Você vai contratar o cara, por exemplo, vou dar um exemplo aqui: Renzo Lopes. Quantos gols o Renzo fez no Vitória? O Marco sabe, fez um gol. Estava encostado lá no Vitória. Isso é matemática, isso são dados para você contratar um jogador? Não é, o Bosco. Você nunca vai contratar. Verdade. Você já comprou um carro, certo? Você já comprou um carro, você chega na loja. A primeira coisa que você faz é o quê? Perguntar quanto ele faz por litro, não é ou não é?
0: Uhum.
1: Se o carro consome muito, você não compra. Então é isso aí, é a mesma coisa de futebol. Você vai contratar um atacante. Quantos gols ele tem? Um no ano, aí o Ceará contrata.
3: Eu acho que essa desconexão com a realidade e a falta do senso de urgência, como o Érico falou, tem esse caso do Renzo, mas também tem o Évio Murilo, o volante que foi contratado, que o último jogo dele foi em fevereiro. Como que você tá na situação que tá? O Évio Murilo, que chegou no Ceará, foi reprovado, foi reprovado nos exames médicos, depois voltou pro antigo time dele. Como que você contrata um volante que o último jogo dele foi em fevereiro e após esse jogo ele ainda fez uma cirurgia? Parece que falta o senso de urgência de quem tá lá dentro. parece que não enxergam que o Ceará está na 16ª colocação na portaria do
1: Z4. E vai sofrer.
3: E vai sofrer. E vai ter que lutar para permanecer esse ano.
1: E vai sofrer. Lá. E vai sofrer.
2: Pode ser o ano do Deus nos livre, da queda do Ceará para a Série C. Um dos orgulhos do torcedor alvinegro, quando fala em futebol cearense, quando se refere ao futebol aqui praticado, é dizer que nunca foi de Série C.
1: Só uma correção aqui.
2: E o caminho
1: aqui,
2: tá bem...
1: Só uma correção aqui, viu? Gestão tem 6 letras, que eu falei 5. Tô obrigado aí, Titi. Corrigida aqui.
2: Então, a perspectiva do torcedor do Ceará hoje é a pior possível, tá certo? É porque pode até dar certo, mas eu vou repetir aqui, eu já disse 2 vezes, eu vou dizer... O Daniel vai ter uma loucura de trabalho para transformar aquele grupo num time de futebol. E se você continuar como está, amigo, quando chega no, na zona, até a arbitragem já vê diferente. Vê que, quem vai ser o árbitro da manhã? Da Paraíba. Lá, quintal do Pernambuco, né? Bem ali, vai trazer o árbitro da Paraíba. Vai.
0: É igual o Santa Quitéria, quintal do Ipu.
2: Pois é. Então, essa situação é preocupante. Quando começa a degringolar,
0: exatamente, Titi,
2: precisa que se faça alguma coisa.
0: Verdade. Bom, eu vou trazer o noticiário do Fortaleza com o repórter Wesley Lopes para a gente falar, mudar agora para o Fortaleza. Muito. E daqui a pouco... Quando é que o professor volta com aquela cirurgia que ele fez? Daquela
2: foi,
0: cirurgia?
2: Agora, o Ercílio é sacana, viu? Ele disse que foi negócio de próstata.
1: Foi não.
0: Senhor, quando
1: foi
0: é que ele... dente. Cuidado, quando é que ele volta?
1: Professor? Na quinta-feira.
0: Quinta-feira, né?
1: Isso.
0: 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E agora trazendo o Tricolor de Aço, o repórter Wesley Lopes. Diga lá, Wesley.
5: Fortaleza! Um forte abraço a você, amigo torcedor, a você, amiga torcedora, em especial você, Tricolor, que assim como eu, escolheu a Nova Brasil para todos os dias ficar super bem informado sobre tudo o que acontece dentro do nosso futebol local, regional, nacional e também internacional. Mas o papo agora é sobre Tricolor de Aço, o Leão do Parque dos Campeonatos, que esta tarde, no Centro de Excelência Alcides Santos, teve a sua reapresentação visando o confronto da quarta-feira, dia 18, às 19h30, na Arena Castelão. O treinador Paulo Autuori, que para este confronto diante da equipe paulista, terá 3 retornos muito importantes, principalmente na peça de ataque. Pedro Henrique está de volta após cumprir suspensão de 4 jogos, Luiz Fernando retorna de suspensão do terceiro amarelo e Miritello retorna de suspensão após aquela expulsão diante da equipe do Cuiabá. Por isso, o treinador tricolor terá aí o reforço de 3 atacantes para poder aí ter essa munição em busca de conseguir conquistar mais 3 pontos que serão super importantes nessa luta do Fortaleza em busca de conseguir o tão sonhado acesso à Série A de 2027. Mas quem fala conosco aqui dentro da Nova Brasil em Campo é o treinador tricolor Paulo Autuori. Ele fala sobre a importância do ponto conquistado fora de casa e de como a sua equipe, principalmente no setor defensivo, conseguiu neutralizar o ataque da equipe do Juventude, que é o melhor mandante desta edição do Campeonato Brasileiro da Série B.
6: Estou satisfeito com a equipe, da maneira como, aliás, não sofremos, não, aqui atrás, né? Especialmente no segundo tempo, subimos bem a marcação, pressionamos aí a construção desde trás do adversário, e isso facilita muito nossa linha defensiva. Acho que a gente conseguiu eliminar qualquer possibilidade do jogo do adversário no corredor central. Um jogo associativo, eram bolas de lado e cruzamentos na área que são fortes. Eu acho que é uma identidade competitiva que o Juventude conseguiu aqui. Nós tivemos muito bem, tanto nas bolas em movimento, nossa defesa, e quanto em bolas paradas, aí, que eles são fortíssimos, sabíamos disso. Então, me considero satisfeito, não estou feliz, né? Feliz é diferente, mas satisfeito porque nós, uma vez mais, trabalhamos muito bem de trás para frente, necessitamos, e aí no pouco tempo que tivemos, praticamente não vamos ter, e isso não tem a ver somente conosco, tem a ver com o futebol brasileiro, trabalhar um pouco essa última, né, cara, mais qualidade, mais cuidado, mais decisões em que a gente possa machucar mais o adversário. Sabendo que, e eu não lamento isso, por isso que eu estou satisfeito da maneira como jogaram, porque aí pelo menos três atacantes que normalmente nós temos aí, que jogam, o Luiz Fernando, o Pedro Henrique e o Militello, não puderam jogar. Então aqueles que entraram, uma palavra de agradecimento a eles, porque trabalharam muito, e a equipe controlou o jogo. João não precisou fazer defesas assim, eram bolas aéreas.
5: Está aí então as palavras do treinador tricolor Paulo Autuori. Fortaleza encerra as atividades amanhã, terça-feira à tarde, novamente no Centro de Excelência Alcides Santos, e logo em seguida entra em regime de concentração, visando o confronto da quarta-feira diante da equipe paulista. Será o choque de Leão contra Tigre, o Leão do Fortaleza Esporte Clube contra o Tigre do São Bernardo. E para esta partida já temos aí um pouco mais de 6 mil torcedores garantidos para este confronto do Leão do PSI, mais uma vez atuando dentro da Arena Castelão. Eu sou Wesley Lopes e, se Deus quiser, retornamos amanhã, terça-feira, com mais informações do Leão do PSI, aqui dentro da Nova Brasil em Campo, equipe apaixonados pelo futebol.
0: Vamos falar do Tricolor de Aço, dessa partida maravilhosa contra o Juventude, que foi lá e arrancou um empate valioso, e um empate que dá, sim, uma regularidade no futebol apresentado pelo Fortaleza, não é, Edmilson?
2: Eu acho que deixa uma convicção no torcedor que é um sério candidato à Série A no próximo ano, seríssimo.
0: Sim.
2: Porque pegou uma das equipes que eu achava mais difíceis de fazer, fez um bom jogo. Jogou bem, poderia ter ganho, poderia ter perdido, é verdade, mas poderia ter ganho. O que é pior, estava com três atacantes que são tidos como titulares no banco, não foram no banco, não relacionados, não viajaram. Então Fortaleza dá uma demora.

0: mas é uma das melhores da Série B. Depois foi o Juventude, jogo dificílimo. Dificilíssimo, como diria o outro. É, um empate 0-0 fora de casa, o Juventude que sofreu apenas um gol jogando em casa, se não me engano foi até contra o Sport, na vitória de 1-0. Mas foi um jogo assim, sem muitos sustos. O Juventude até se sobressaiu ao Fortaleza no primeiro tempo, mas o Fortaleza jogou o segundo tempo melhor, inclusive até com bola na trave, se eu não me engano foi do Rodrigo, né, que ele mandou uma bola na trave. Então assim, o Fortaleza vem melhorando com o Paulo Autuori, o torcedor tem que dar um pouco mais de tempo. Próximo jogo é em casa contra o São Bernardo, e aí tem que fazer valer o mando de campo, tem que vencer o São Bernardo. Não adianta nada ter jogado esses dois jogos fora de casa, ter tirado, arrancado esses empates, né, um pontinho, e vir pra jogar em casa no Castelão e empatar novamente. Enfim, tem que vencer o São Bernardo para confirmar essa melhora que o Paulo Autuori está trazendo para o Fortaleza, Bosco.
1: Uma melhora grande, viu?
2: É, o Fortaleza que perdeu, né, a terceira posição, o Vila Nova ele venceu a equipe do Atlético Goianiense no sábado e perdeu a posição exatamente para o Vila Nova. Ele estava em terceiro, começou a rodada nessa disputa pelo segundo lugar, junto com o Juventude. Se tivesse vencido, Fortaleza hoje seria o segundo colocado, já estaria na zona de classificação direta, mas por conta do empate e a vitória do Vila Nova, Fortaleza desceu uma posição, porém, contudo, todavia, continua ainda, né, flertando dentro dos seis, que é um dos objetivos. Isso sim é um objetivo. Apesar, né, do torcedor alvinegro, né, querer colocar essa deixa, na verdade não queria colocar deixa porque são números, né? A Fortaleza não consegue vencer a equipe do Ceará. Porém, em termos de campanha, Fortaleza está anos-luz à frente do Ceará, né?
3: Só se inverter a tabela, botar a cabeça para baixo, o Ceará está bem.
2: Exatamente, né? Nós estamos falando aí, Vititi, de 11 pontos à frente, só, né? 11 pontos, ou seja, hoje, né, o Fortaleza, mesmo estando distante, 2 pontos somente do sétimo colocado, fora dessa zona esse playoff, né, dos últimos 4, terceiro, quarto, quinto e sexto, mas eu creio que o Fortaleza ele está muito centrado, as suas peças estão rendendo, né, na medida em que devem ser rendidas. O Fortaleza ele vem numa crescente dos seus homens, né, de contratados, tanto os contratados quanto também os remanescentes, eles vêm de uma crescente, então faz com que o time ele não consiga, ele oscile, mas nem tanto, né? O que eu quero dizer sobre não oscilar, mas nem tanto? É, ele vence duas, perde uma, vence uma, empata outra. Então essa oscilação faz com que ele consiga permanecer sempre entre os seis primeiros. Né? É diferente da oscilação de você vence uma, perde duas, enfim, passa três partidas sem vencer. Mas o fato é que isso aí dá uma constância e até dá uma segurança para o próprio Fortaleza. O próprio Wesley na matéria trouxe, né, o retorno de três jogadores importantíssimos. Olha, você jogar fora com o time desfalcado, e aí eu tô falando de desfalques importantes, né? Miritello, o Pedro Henrique, Luiz Fernando, né? São três jogadores importantíssimos. Você jogou fora contra o segundo colocado, e mesmo assim arrancou um empate. E agora jogando dentro dos seus domínios contra o São Bernardo, que nesse momento ele ocupa aí a 12ª colocação na tabela de classificação, eu não tenho dúvida de uma vitória muito tranquila do Fortaleza dentro dos seus domínios.
1: Olha aí.
0: E outra coisa, ô Érico, até lhe perguntar, falta um pouco aí da torcida do Fortaleza aparecer no estádio, não é?
2: Eu não entendo, sabe, essa inversão não, porque de um lado você vê um time capengando, né, não consegue convencer, aí é o que eu falo, né, o time não consegue convencer. O Fortaleza tinha uma vitória, uma derrota, uma vitória, vitória, derrota, e aí trocou de treinador. É, o Ceará tá nessa degringolando desde o começo do ano, trocou de treinador agora. Ah, e agora ainda não conseguiu ainda colocar um time em campo. Coloca vários, um amontoado de jogadores, 11, mas você não vê nenhuma evolução tática do Ceará, nem com o Moses e muito menos com o Daniel Paulista, pelo menos até agora. E eu falo isso porque Daniel Paulista, para a última partida, ele teve 10 dias para treinar, assim como o Paulo Autuori. E você observa evoluções no Fortaleza, você vê dinâmica, você vê outros tipos de projeções que o próprio Carpini não fazia, né? Você vê variações, você, com a inserção, você vê Lucas Sachas caindo pela direita, por vezes até avançando, fazendo uma inversão juntamente com o ponteiro. Então você consegue observar, e aí a gente fala de

0: Palotori, que tem aí 300 anos de futebol, né? E aí você entende que certos tipos de técnico, né? Você pode até ganhar, ganhar idade, ganhar experiência, você não perde qualidade. Você não perde qualidade. Conhecimento nunca se perde. E o Paulo Autori vem mostrando isso no Fortaleza e eu creio que vai continuar nessa projeção positiva até o final do ano.
1: É, eu vejo que o time do Fortaleza tenta essa virada de chave fora de casa. Agora a torcida tem que ter essa virada de chave também, porque se ficar esperando, eu só vou ao estádio se tiver um bom futebol, mas pelo amor de Deus, nós estamos no segundo turno.
2: Qual o jogo desse, qual o horário desse jogo do Fortaleza?
0: Às 19h30.
2: 19h30. Horário excelente, o time excelente. Numa fase espetacular. Acho que é hora de comparecer, né?
3: E o jogo, 19h30.
0: É. Isso.
3: Perfeitamente.
2: E o Tubarão vai estar aqui feito...
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0: Só aproveitando, viu, Bosco, esse jogo vai ser às 19h30 na Arena Castelão, na quarta-feira, essa pela 23ª rodada. Lembrando que agora começa a valer de vez as novas regras FIFA, as novas
2: série
0: regras...
2: Série B, porque a já começou,
0: isso,
2: né?
0: Isso, a Série B, então... Nós já vimos, eu já percebi que nesse jogo, nessa última rodada...
3: Já aplicaram. Já,
0: não é que aplicaram. Os jogadores já começaram se adaptar.
1: Mentalmente, já estavam tentando.
0: Exatamente.
1: Se
0: você viu, eu assisti o jogo...
3: Ninguém ia pra cima do juiz, só o capitão.
4: Eu tinha divulgado aqui que só ia valer a partir da 23ª rodada.
3: Foi mesmo, eu me lembro que o Jotão falou. Lembro.
2: É por isso que eu tô afirmando aqui. Porque isso. Eu acredito muito.
4: Aí não, mas aí teve alguém
3: que falou,
4: porque o Jota começou.
3: Que o Jota, a gente... Não,
2: é estudioso.
3: Ele é estudioso.
2: Jota é estudioso. Não,
4: porque eu fui lá atrás da informação.
2: O Jota só tem um problema. Não. É a cidade onde ele mora.
3: Não, diga
0: rapaz.
3: Isso não.
0: Rapaz.
3: Só porque,
2: tem um cabo que diz que é
3: quintal. Só porque é no quintal do Iputo que fica aí, querendo tá derrubar
2: aí,
3: a cidade.
2: Tá vendo aí, né, Jota? É seu inimigo esse rapaz aí, viu? Você preza tanto seu chefe, mas ele é seu inimigo.
3: Oh, coisa boa, rapaz. 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
1: Inclusive, sobre as regras, como você falou, Bosco, é muito curioso mesmo que, mesmo não sendo aplicadas, a gente já percebeu uma diferença no
3: já.
1: Jogo. A bola correu um pouco mais.
3: Rapaz, essas mudanças aí foram maravilhosas.
2: Mudanças espetaculares.
3: Não foi bom pro narrador de rádio, porque ele tomou nem fôlego.
0: Agora é engraçado.
2: Passa como narrador lá do Limancão.
0: Agora é engraçado, viu, Bosco, que aí o que me deixa um pouco triste é porque, principalmente no futebol cucaracha nosso aqui, e aí eu englobo o Brasil e todos os seus os vizinhos, você precisa impor regras para que o jogador ele seja honesto. É porque assim, você fingir que levou uma cotovelada, ou você fingir que levou uma pancada para expulsar o companheiro, ou então você fingir que está ruim ou está doente, levou uma pancada para retardar.
3: Agora prejudica a equipe.
0: Isso, aí você vai prejudicar o outro time. Então você precisa colocar regras aqui para que a bola role. Aí você pega o mesmo jogador que está aqui hoje jogando no Brasil, vai para a Europa amanhã, ele se adapta lá com regra e nem precisa de regra.
4: É porque quando ele chega lá, ele passa vergonha.
0: Então, pois é, mas esse é o problema. Esse é o problema.
4: Porque nós brasileiros temos jeitinho, aquele jeitinho de sacanear, entendeu? De querer enganar as pessoas. E não é por aí.
0: Então,
3: Isso aí só soltou outro Brasil.
4: Não, aqui no Brasil.
3: Não tem nada disso aqui no nosso Brasil.
4: No Brasil tem,
3: não,
4: sim. Tem
3: não.
4: O Brasil todo é assim. É a malandragem. É querer enganar o povo.
2: Já se sabe.
4: Você recebe 200 ligações aí por dia, o cara querendo te passar o. Te enganar de alguma maneira.
2: Já se sabe que um dos problemas que a gente vai enfrentar aqui no Brasil é isso. A bola saiu lateral. Aí, um certo momento, o árbitro apita. Você tem 5 segundos.
0: Só um detalhe, como é que é o apito?
2: Não, pode.
4: Mas os 5 segundos é quando você pega a bola.
3: É, não, o juiz tá apita. Preparado. Quando o juiz apita.
4: O juiz ele vai apitar. O juiz não é uma coisa assim.
2: Você está reforçando o que eu estou lhe dizendo. Isso,
0: o juiz ele vai pegar a bola. Se o juiz perceber que o jogador está fazendo cera para bater, aí ele apita e a partir dali começa a contar.
2: Aí eu estou dizendo. Aí é que está. O problema é esse, né? Porque se for um jogador do Palmeiras, ele não vai apitar logo para apressar, não.
3: Tem isso não, né?
2: Não tem. Cara, eu vi uma jogada do Palmeiras essa semana.
0: Não, assistiu o jogo do Fluminense? Contra o Fluminense? Bateu em cima e não teve quem cantou de galo, não. Palmeiras e Fluminense foi um jogo valendo com as regras, não teve favorecimento para nenhum. Tanto que saiu perdendo.
4: O Fluminense ganhando.
3: Isso, rapaz, impressionante. Um jogaço, viu?
2: Maracanã.
3: E o Fluminense virou o jogo, começou ganhando. Palmeiras e Fluminense virou o jogo. Aliás,
2: com a arbitragem vai ser benevolente de alguma forma. Eu vou apitar assim que o jogador pegar. Mas se for jogador do time tal, que a camisa não for dessa cor, for daquela, eu vou apitar depois que ele chegar.
3: É porque o Edmilson Pacheco é desacreditado na arbitragem do futebol brasileiro.
2: Não
3: é
2: só na arbitragem, não. No próprio futebol como um todo, na malandragem que existe no Brasil, que o Jota diz que existe e você disse que não existe. Mas eu tô macaco velho sabendo que a coisa funciona assim.
1: Inclusive, algo que abusam bastante, mas abusavam, porque vão parar provavelmente, é sobre o goleiro cair, né? Cada defesinha caía no chão. Inclusive, no jogo... Vasco e Santos, tivemos essa regra nova aplicada, né? O goleiro do Santos caiu, né? Pediu atendimento. E quem saiu do campo por um minuto foi o Neymar.
0: Exato. E a primeira vez já com essas novas nova regra, o primeiro jogador a ser expulso pela Lei Vini Júnior foi o Arthur Cabral. No jogo com o Botafogo, ele botou a mão na boca e aí o árbitro aplicou o cartão vermelho. Não pode mais. Você vai falar, você não pode mais botar a mão sobre a boca. Arthur então Cabral
4: você,
0: botou
4: você vai que ele começa a falar e dá vontade de tossir.
3: Não,
4: aí,
3: por não.
0: Uma coisa é uma coisa.
3: Sabe como é que você pode falar? Ele já descobriu na malandragem. Ele fica de joelhos, bota o rosto pro chão e fala, porque aí não tem câmera pegando. Nenhuma posição, entendeu? Assim, com a cabeça baixa, né?
2: O brasileiro.
3: Já tem gente jogador fazendo isso.
1: Na própria Copa do Mundo, o Messi tentou forçar uma expulsão, acho que foi do Cucurella. Cucurella botou a mão na boca, não pra ofender. Ele falou que não foi pra ofender.
3: Não, foi só dois segundos só.
0: Não, ele foi mostrar pro jogador que o outro tinha levado a cotovelada. Aí fez assim, ó, ele falou, mostra na boca e o Messi
3: olha aí, tá botando, botando a mão na boca.
4: O árbitro, ele não foi na dele.
0: Foi não. Mas é isso aí, Bolsa. A gente tava falando aí de Série A, né? Que a gente teve. A gente aproveitou o ensejo aqui do Titi que falou sobre o Palmeiras. Essa Série A que começou as novas regras nessa 23ª rodada, com essa virada, né, do Fluminense dentro de casa, né, jogando no Maracanã por 3-2, e uma rodada quase cheia, porque hoje termina essa 23ª rodada com um jogo dos desesperados. Por que que eu estou trazendo o foco para a Série A agora? Porque a depender da situação, se nada mudar hoje na Série B, né, então assim, Ceará que se cuide, porque... Ano que vem, muito provavelmente, eu aposto minhas fichas nisso, ou cai um ou caem dois times grandes da Série A pra Série B.
3: Verdade.
0: É, ali embaixo estão ali, ó.
3: Provavelmente. Não, esse ano subiu o Ceará, ou subiu o Ceará subir esse ano pra divisão de elite do ano que vem. É quase impossível.
0: É só se for muita.
3: É preciso muito milagre. Muita reza. É muito milagre. É em condição, não.
0: Acontece, não. Futebol acontece tudo, mas você vê ali na Série A ali, Santos, Grêmio, Inter, tudo ali na linha. O Vasco já é o penúltimo. Quem for vascaíno, não posso falar quem é vascaíno aqui, não, né?
2: Não.
0: Vascaíno aqui já.
1: O mais vergonhoso.
4: Ele é o antepenúltimo.
0: Penúltimo.
4: Ele é o 18º.
0: Ele é o 19º.
3: Olha, pro Ceará já tem. Vixe, mano, eu errei aqui na conta. Ele são quantas rodadas? 22 pro Ceará, né?
0: Nós estamos na 23ª rodada.
3: 22 dividido por 38 vezes 100. Nós já temos 57,89% da competição em andamento. 57,89%. Aí o time tá quase na zona. A dois pontos da zona, é o primeiro fora da zona. Aí vocês querem que o Ceará suba?
0: Não, e você tá.
4: Não é para permanecer na Série B.
0: Não é dois pontos.
4: E olhe lá.
3: É, pronto. Aí alguém falou aí que o Ceará ainda vai subir.
4: Se for como foi contra o Cuiabá.
2: Ele está em posição, que ele está em 18º.
3: É.
2: Vai para 19º.
0: Da 16º, ele vai até 15º.
2: 18º, 19º.
1: O mais vergonhoso que eu acho é, como a gente está falando, é porque não tem time assim grande do eixo sul-sudeste na Série B.
0: E aí com essa nova regra, né? Com essa nova sistemática em que somente dois sobem direto, ou seja, se cair um grande já fica ruim, se cair dois grandes já fica pior ainda, porque você já vai direto, você já vai disputar a Série B do ano que vem pelo play-off. Porque os dois lá de cima com certeza... Vou contar
2: uma coisa que eu não vi ninguém falar, vocês que estavam trabalhando no jogo do Ceará, o primeiro gol do Ceará tomou, como foi isso? Quem se lembra aí?
0: Richard tenta tocar a bola pro Sávio na esquerda e perde a bola, arma o contra-ataque e aí joga uma bola cruzada, né? Na rasteira pra dentro da área, a bola ultrapassa a linha de zaga e vem o atacante do Cuiabá sem marcação,
3: porque o cara tava correndo atrás dele, o cara que o JX gosta muito dele, o Rafael Ramos.
0: Mas aí
2: gol foi de escanteio.
0: Mas
2: né?
0: A culpa do Rafael, porque é a perda de bola que a gente fala. Quando você começa a avançar, o maior pecado que existe é você perder a bola prematuramente. É isso que a gente falou hoje na transmissão. O Ceará está avançando sua marcação, seus homens de defesa, os dois estavam voltando, né? Então, assim, ainda um pouquinho de fora de ritmo, você pega um Cuiabá montado, e aí o Eduardo montou o seu sistema de ataque com dois jogadores, um meia de criação inteligente e dois jogadores rápidos exatamente para jogar no contra-ataque. E eu falei assim, ó, se perder essa bola aí errado, que o Ceará tá errando muito passe, ele vai tomar um contra-ataque rápido e vai sofrer o gol. Foi exatamente
2: o gol. Foi no escanteio. E aí eu não vi ninguém, nem vocês que estavam trabalhando aqui, fazer essa crítica. O cara bateu nesse escanteio da direita. Qual é a distância? 45 metros, né? Lá pro meio da pequena área. A bola saiu de lá da ponta direita, veio lá por cima, mais de 45 metros. Caiu dentro da pequena área. O Richard, que tem 1,90m, mais um metro de
3: vergadura
2: para cima, mais 30 centímetros de altura, ficou olhando, parecia
3: porque ele é ruim de sair mesmo.
1: Ele tem esse problema.
2: É um defeito
1: ele
2: sério.
3: Essa dificuldade.
2: Isso aí não é dificuldade dele, não. Isso é dificuldade de um bom treinador de goleiros, que eu não sei nem quem é.
0: Se ele soubesse sair do gol, ele tava jogando no Flamengo
3: agora,
0: hoje.
3: Mas ele não sabe, tá no Ceará. Exatamente aquela história que eu digo.
2: É falta de um treinador de goleiros para divertir. Olha, bola na pequena área é tua. Cada vez que vem uma bola na pequena área, você sabe o que é pequena área? É aquela areazinha menor que fica ali na tua frente. Não
3: o nome daquele treinador da seleção que é brincalhão, que é jogador do passado do Brasil.
0: Quem? Itafarel?
3: Não. Foi jogador da seleção brasileira?
4: Treinador Joel Santana.
3: Não.
0: Treinador do goleiro
3: contando,
0: hoje é Itafarel.
3: Ele contando uma historiazinha. Eu já contei aqui, eu vou contar de novo. Ele ensinando pro cara, o treinador dizendo pro rapaz da Série C. Ele disse, rapaz.
4: Ah, não, Vampeta.
3: Vampeta. Ele disse, rapaz, tô segundo, quando tu for aqui pelo corredor da esquerda, tu recebe a bola do ponteiro esquerdo. Aí quando ele passar, tu faz que vai e não vai, depois tu solta a bola lá na ponta pra ele, porque tem a brecha aqui. Aí ele, só escutando o jogador, só escutando o treinador, quando ele terminou de falar, aí disse, professor, se eu soubesse fazer isso aí, eu tava na Série A.
2: Esse treinador de goleiro do Ceará então, poderia ponto, ter corrigido isso.
3: Mas pra todo
2: mundo. Há muito tempo.
4: O Ceará, ele é muito ruim na marcação. Ele é ruim na marcação e é ruim na criação. Você pode ver, eles ficam dando chutão. É chutão. Você pode ver. Não sai uma bola trabalhada. Você não sai uma bola com volante, tocando ali, buscando a bola, jogando no meio pro cara, pro Vina colocar lá na direita, colocar na esquerda, empurrar numa vertical lá na frente pro
3: tu jogou bola na Santa Vitória lá?
4: Eu era um bom camisa 10, cara, entendeu?
3: Então, me disseram mesmo
4: então, que Ceará lá no Rio de Janeiro,
3: lá no Rio de Janeiro, no subúrbio lá do Rio, tu jogava matando a pau.
4: Na areia.
3: Jogava bola, na areia.
4: Jogava na areia, futebol de areia, entendeu?
3: Agora dá licença aí, jogadorzão do Santa Vitória, pra eu fazer um intervalozinho, e a gente volta já.
4: Não se pode comer.
3: Vai.
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1: Muito bem, 6:38. Vamos às informações do Ceará com o nosso repórter Luciano Filho.
2: Peguei de supetão, né?
3: Resumindo, em uma palavra, a derrota do Ceará para o Cuiabá no último sábado, 3-1. Simplesmente acachapante. Pois bem, o Ceará, que além da derrota, também sofreu por conta da lesão do lateral atacante, o Enzo Lodovico. Por falar nisso, a gente repassa para o ouvinte da Nova Brasil FM a situação do atleta. Ele, que está naquele processo da medida preventiva e seguindo o protocolo médico adotado para casos desta natureza. Enzo Lodovico, ele já ficou 2 dias afastado, então, de qualquer atividade de treinamento, 4 dias sem participar de atividades que envolvam contato físico e 5 dias sem ser relacionado para partidas oficiais. Sendo assim, Enzo Lodovico, lateral, que também é atacante, ele está fora desse duelo diante do Náutico amanhã, terça-feira. E ao quinto dia, ao final do quinto dia, na verdade, o atleta estará liberado para retornar aos treinamentos e demais atividades com o grupo Alvinegro. O Ceará, que embarcou nesta segunda-feira para Recife com 23 atletas relacionados. O Alvinegro se prepara para enfrentar o Náutico nesta terça-feira, 21h30, no Estádio dos Aflitos, pela 23ª rodada da Série B do Campeonato Brasileiro. Treino de apronto aconteceu lá em Recife, agora tardinho, hein? Lá no, na Ilha do Retiro, pertencente ao Esporte Clube do Recife. Atletas relacionados para o embate, lá em Recife, são os seguintes: goleiros, Richard, Matheus Nogueira, Gustavo Martins. Laterais, Rafael Ramos, Aloísio, Sávio e Sanches. Zagueiros, Luiz Otávio, Gabriel Silva, Júlio César e Luizão. E o retorno do Luizão. Por falar no setor defensivo do Ceará, sabe, cabe uma perguntinha bem trivial. Será que o Luiz Otávio não tem vaga na zaga alvinegra, hein? E cá para nós, opinião minha, do Luciano Filho, como jornalista, há 32 anos atuando nessa área, no jornalismo esportivo. Cá para nós, hein? O Luiz Otávio, com uma perna só, é melhor do que o Éder e o próprio Júlio César. Opinião minha. Meio-campistas relacionados: Richardson, João Gabriel, Caio Pavani, Matheus Araújo, Lucas Mugni. Atacantes: Melk, Júlio, Nico Ferreira, Renzo Lopes, Luca, Cauã, Ziegler. Jogadores relacionados. Desfalques por lesão e questões médicas: Éder, o zagueiro capitão, em tosse no joelho; Vina, meio campista, desconforto ou lesão muscular; Brian Borges, lateral, desconforto na região anterior da coxa; e, como eu já citei, Enzo Lodovico, lateral atacante, cumprindo o protocolo médico de concussão cerebral após choque de cabeça na partida diante do Cuiabá. Luciano, fala do Daniel Paulista. Sim, vou falar agora. Aliás, eu não vou dizer mais nada. O Daniel Paulista vai avaliar essa derrota. Repito, em acachapante para o Cuiabá, Daniel Paulista avaliando o que foi então essa derrota, os pormenores, enfim. Daniel Paulista.
4: E que o jogo, na minha visão, no primeiro tempo, ele estava igual. Não era um jogo bom, acho que de ambas as equipes. A proposta do Cuiabá, se defender muito bem, explorar o contra-ataque. O Ceará também tentando encontrar espaço, mas era uma equipe muito lenta. Uma equipe que na troca de passes não conseguia acelerar o jogo, que era uma necessidade nossa. E por isso que o jogo se desenhava para a igualdade, e novamente numa infelicidade, erro que poderia ter sido evitado. Nós acabamos sofrendo o primeiro gol e aí isso também gera mais impaciência, desequilíbrio a equipe. Voltamos ainda no segundo tempo com algumas trocas. E só para contextualizar, hoje é um jogo difícil na questão de trocas, porque nós fomos perdendo atletas durante a partida. Nós tivemos, infelizmente, o Brian no aquecimento não reuniu condições, foi vetado. O Rafael Ramos, que é o substituto natural da posição, acabou entrando, mas a gente também sabia que ele não teria condições de muitos minutos, mas pela necessidade acabou tendo que entrar de frente e fez aquilo que podia, né? Se esforçou para tentar dar o seu melhor. E as outras substituições elas foram acontecendo muito também em função de necessidade. A saída do Vina, algum problema. Éder, algum problema. Giulio, também um problema. Entendeu? O Lucas só não saiu porque a gente não tinha mais troca, porque também pediu substituição. Então, assim, foi um jogo muito difícil, onde a gente acabou depois tendo na questão do Enzo mais uma dificuldade, que praticamente o lado direito da nossa equipe não tinha jogadores específicos da função, porque nós também não tínhamos mais opções para colocar. Tivemos que colocar o próprio Cauã ali para ver se nos minutos finais, né, pela velocidade, pela desenvoltura, pudéssemos aproveitar. Mas, infelizmente, as coisas não aconteceram. Foi um jogo muito complicado. Acho que a equipe melhorou no segundo tempo, no início do segundo tempo. Teve uma...
0: Muito bem. É isso aí. Destaques do Ceará. 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
1: Na moral, voltando, tá aí o noticiário do Ceará, muito bem feito pelo nosso Luciano Filho, que trouxe aí a entrevista com o Daniel Paulista. O que que aconteceu? Vina sofreu ali um problema na virilha, pelo menos foi ele saiu se queixando ali do problema. Num todo do Ceará, num todo... O time não esteve bem contra o Cuiabá. Vamos repetir novamente. O time não esteve bem. Mas o setor do meio campo ali, foi o pior?
6: Acredito que sim, Jota.
1: Porque faltou criatividade?
6: Faltou tudo, né? Uhum. O Ceará entrou com um jogador mais de marcação, que é o Richardson. Quando você coloca um jogador mais de marcação, é normal que você perca na qualidade do passe.
1: Sim.
6: Mas o Richardson não entregou nem marcação e muito menos passe. Então faltou tudo ali pelo meio de campo. Mas nesse jogo, Jota, além da queda do Coice, o Ceará perdeu por 3-1 e ainda teve vários jogadores que saíram por lesão. Vina sentiu, o próprio Brian Borges no aquecimento, Enzo Ludovico vai ter que passar o próximo jogo sem ser relacionado por causa da...
1: São 5 dias, né?
6: 5 dias, por causa da concussão
1: esse,
6: na cabeça.
1: Esse ele já não foi, né? Muito provavelmente também não vai ser contra o de sábado.
6: O de sábado, eu acredito que ele já passou dos 5 dias, acredito que ele seja relacionado.
1: Então.
6: Pronto. E o Éder, né? Também tivemos a perca do Éder pela lesão no segundo tempo. Inclusive, o Ceará ficou com a menos quando ele saiu, não foi?
1: Foi, porque já tinha substituído todo mundo, né?
6: Perfeito. Então, o Ceará sofreu principalmente ali pelo meio de campo, não marcava bem, a gente via os jogadores do Cuiabá levando a bola, e ninguém se aproximava para pressionar o portador da bola. A gente bateu muito na tecla, Jota, do Rafael Ramos, né? Que ele falhou bastante durante o jogo inteiro. Falhava no domínio, falhava no passe.
1: Não é nada pessoal contra o rapaz.
6: Não, nada pessoal.
1: Não é não, o cara tem todo o direito, né? Mas ele não tá bem tecnicamente, ele não tá bem fisicamente, não sei, acho que também não tá. O raciocínio dele é meio curto. O negócio dele é jogar pra trás.
6: A gente fala, os torcedores alvinegros reclamam muito do Rafael Ramos desde o ano passado.
1: Sim.
6: Desde 2025.
1: Sim.
6: A diretoria optou por manter ele para 2026.
1: E ainda como titular.
6: Ainda como titular. Não só o Rafael Ramos, como o Bruno Ferreira, né? O Bruno Ferreira não está mais no elenco.
1: Sim.
6: Mas a torcida também reclamava bastante em 2025. Mas no primeiro gol, no lance do primeiro gol do Cuiabá, ô Jota, a gente tem que dar a César o que é de César.
1: Sim.
6: Sávio, o lateral esquerdo do Ceará, falhou gravemente nesse lance.
1: Nesse,
6: né?
1: Lance.
6: Ele estava tentando, manter a posse, né? Afastar o Eliel, o ponta do Cuiabá. Só que ele falha no jeito que ele escolhe para manter o jogador longe da bola. O Eliel dá a volta no Sávio e lança na área sem marcação. Nesse lance, o Éder tá um pouco... Ele tá mais próximo do Eliel, ele tá dentro da área, ele tenta interceptar a linha de passe. O Júlio César tá marcando o centroavante do Cuiabá e chega outro, sozinho, que é o Jean. Que provavelmente, nesse lance, quem deveria estar acompanhando o Jean é o Rafael Ramos.
2: Pronto.
6: Porque quando a câmera abre, a gente vê o Rafael Ramos andando em campo. Claro que é muito difícil a gente cobrar que o jogador corra pra cima, pra volte, vai pra um lado, vai pro outro o tempo inteiro. Porque a gente...
2: Ele ganha pra isso.
6: Mas a gente, o Érico, inclusive, cobrou muito durante a partida que o Ceará tivesse cuidado nos passes pelo meio. Porque se ceder uma boa...
2: Beabá do futebol.
6: É. Perfeito. Se o Ceará perde a posse ali pelo meio, vai ceder um bom contra-ataque para o Cuiabá. E o mais absurdo dos gols do Cuiabá em geral, das falhas do Ceará, é que são erros esdrúxulos. Não são jogadas que a gente fala, pô, o Cuiabá foi muito bem, fez uma jogada muito bem trabalhada. Foram erros individuais no Ceará. Primeiro o Sávio, depois o Rafael Ramos. E aí no escanteio, Jota, que até o Titio comentou, eu acho inadmissível o adversário do Ceará, o Cuiabá, ganhar a primeira e a segunda bola. Como, cadê essa marcação dentro da área? O Ceará é péssimo em bola parada. Bola parada, principalmente escanteio, é meio gol para o time adversário.
2: Edmilson Marcel, já tá na hora de cobrar o Daniel Paulista?
7: Passou, entendeu? Da hora já.
2: Passou da hora?
7: Sete jogos já. Qual é a perspectiva, meu caro ouvinte, que se tem de um treinador? Ele chega, não conhece o jogador, chama o jogador, não conhece nem pelo nome, chama pelo número, vai passando duas, três, quatro, cinco, seis, sete jogos, já tem um padrão. Será? Padrão de quê? Será que tem um padrão de ruindade? É o que está mostrando a cada jogo.
8: Sete jogos é o campeonato cearense quase todo.
7: Então, o Daniel, infelizmente, não deu certo. Ele tem a desculpa dele, não é?
2: Sim.
7: Ah, porque tem muita gente quebrada. Mas, Daniel, sim, a realidade é essa. Não pode acontecer aquela prévia que eu fiz aqui dois jogos atrás. Que eu dizia, você vai ter muita dificuldade para transformar esse grupo num time de futebol. E ele não está conseguindo transformar. O Ceará foi um desastre. Aquele jogo de tem um amigo meu que diria, é de gato enterrar.
2: Né? É mesmo.
7: Tá certo? É. Aquilo que o Ceará está jogando é uma,
8: em suma,
7: uma tristeza. Pior é que eu não vejo perspectiva assim. É aquilo que eu digo, tem mais. Chegando na zona de rebaixamento, vai pro
2: desespero.
7: Pro desespero já. E aí, a arbitragem já começa a errar. Tá um exemplo amanhã, né? O Ceará jogar contra o Náutico.
2: Sim.
7: Aí botou um árbitro. Quanto foi o jogo do Ceará contra o árbitro do Paraná? Foi? Penúltimo jogo do Ceará? Foi
2: contra a Ponte Preta? O último agora?
7: Sim.
2: Agora o árbitro foi do Rio Grande do Sul.
7: Rio Grande do Sul, pois é. Aí vai jogar contra o Náutico e bota na Paraíba. Assim como o Bosco diz, quintal do Santa Quitéria, quintal do Ipu, a Paraíba é ali do lado de Pernambuco, os caras vão pra lá de ônibus, tal, de passear lá, tomar banho de praia. Então, já começa assim, prestígio do Ceará nenhum. O Ceará não tá tendo moral nem pra chegar lá na CBF e dizer, cara, bota um árbitro aí de qualidade, porque nós estamos em apelo que a gente tá fazendo, porque a situação nossa é desesperadora. O Ceará tá numa situação desesperadora. O Ceará deve entrar na zona de rebaixamento agora, nesse jogo. E para sair vai ter Zé, viu? Porque a perspectiva não é legal, não.
2: Érico Luciano, o Ceará já não tinha, né, um bom plantel, e com os jogadores que chegaram, muitos deles aí, ou quase todos, não estão mostrando ao que vieram, cara. Até aqui.
8: É o que a gente falou aqui. Inclusive, até eu testei esse comentário. Você está necessitando de atacante, né? Uma solução para o seu ataque, porque o Luca, que foi contratado desde o ano passado, não mostrou a que veio. O Wendel, muito menos. E aí você contrata um jogador que estava encostado no Vitória. Ah, estava na Série A. Ok, mas estava encostado há muito tempo, sem jogar, e com um gol somente durante um ano. Durante o ano. Eu estou falando nem na Série A, não. Estou falando durante o ano. O jogador podia ter jogado Campeonato Pernambucano, podia ter jogado a Copa do Nordeste, podia ter jogado a Copa do Brasil, né? Mas durante um ano ele fez um gol. Isso é a referência que você tem do Ceará. O outro contratado, o atacante do CSA, que não pode vir, só pode vir depois que for liberado. Agora vai para os playoffs agora, vai jogar, né, contra o São Carlos, acho que é o contra, né? Então, não vai poder ser liberado.
7: Quem sabe se ele vai dizer, eu vou lá pra essa barca furada.
8: Então, mas vem porque vai acabar a agenda dele no CSA, lugar que ele vai ter pra jogar aqui no Ceará. E aí, só pra fechar, nós temos aí, em projeção, né, possivelmente pra ser contratado. O Ceará já contratou o
6: Lenny Lobato.
8: Lenny Lobato. Sim, né? E parece que tem um outro aí, está em estudo para trazer o menino.
6: O Saulo?
8: O Saulo Mineiro.
6: Só que o Saulo seria... é só para a próxima Isso. temporada.
8: Então, pois é. Então, assim, ou seja, são vários tiros no escuro que você está dando por conta de uma má programação, uma má gestão com 6 letras, viu, Titi? Tá? Uma má gestão que você fez no começo do ano. Às vezes, dá certo. Mas quando é que dá certo, Jotão? Quando você contrata gente de qualidade. É que nem você levar seu carro pra oficina.
2: Isso.
8: Certo? Você vai chegar aqui, você vai levar pra aqueles mambembe de beira de BR pra pegar uma peça, a probabilidade de ela quebrar daqui a 10 km, ela é bem maior do que você vai, se for numa concessionária, não é? E comprar uma peça nova. Sim. Então, assim, é isso. É, o Ceará sempre, a cada ano que se passa, é arriscando, é trazendo, é renovando Rafa Ramos, é trazendo o jogador que chega aqui no exame médico, né? Não passa no exame médico, manda embora. Meu amigo, não tem como você chegar e falar assim, meu time, o Ceará é um time de Série A. Não é, o pensamento é um time de Série C pra baixo.
2: Assim sendo, a gente, o público, por exemplo, o torcedor, ele tá meio desanimado. Só se o Ceará chega lá e meter aí 2-0, 3-1 no Náutico, pode ser que o torcedor volte a animar novamente. É, não, tô falando, amanhã. Tô falando, só se o Ceará chegar lá e fizer isso. Não, eu tô falando, pode ser, o Náutico também não vem muito bem, não é?
7: Mas tá muito
2: eu também, depois do jogo de sábado, eu passei a não acreditar mais no Ceará. Eu tô falando aqui numa hipótese, né?
8: O Ceará, quando jogou contra o Náutico aqui na primeira rodada, né, no jogo de vinda, ele venceu por 1-0 com o gol do Fernandinho aos 47 isso. do primeiro tempo e acabou. E acabou aí.
2: Falar em Fernandinho, tinha muita gente que reclamava do Fernandinho, mas hoje tá todo mundo.
6: Cadê o Fernandinho? Mas aí ele lá. A gente cai no erro de planejamento, né? Do Ceará. Porque dispensa, se livra de jogadores e não traz reposição. Eu acho um absurdo. Problema, pode falar.
7: Interferir. O problema é que tem uma hora que você chega pro jogador, pra onde é, pro Ceará, ou não. Liga lá, porque o boleiro, eles todos se conhecem.
2: Sim.
7: Quando não tem uma amizade particular, ele tem uma referência. Aí o cara liga lá pro amigo dele que jogou no Criciúma 5 anos atrás com ele. Ali, cara, como é que tá aí? O cara diz, rapaz, aqui tá o seguinte. Você faz de conta que me paga e eu faço de conta que jogo. Não se recebe dinheiro, barca furada, tá uma zoeira total, a tendência é rebaixamento. Aí o cara diz, eu não vou sujar meu.
6: Correu. E deixa eu lhe falar, eu acho que, pra mim, um absurdo é o nosso melhor zagueiro, na minha opinião, Júlio César. Um baita jogador.
2: Sim, sim.
6: Ele é muito versátil. É. Você vai pegar a carreira do Júlio César, você vai ver que ele joga como zagueiro, como volante, como lateral. E eu acho um absurdo o nosso melhor zagueiro, quando falta uma peça pra lateral direito, como agora vai faltar pro Rafael Ramos, né? No lugar do Brian Borges, perdão. A gente já pensa assim, pô, o que a gente vai fazer? Pode botar o Júlio César pra lá. Como é que a gente pensa em tirar o nosso melhor zagueiro e jogar pra lateral direito?
2: Porque não tem o cara.
6: Porque não tem, exatamente. Né? Eu acho isso um absurdo. O Thalisson se lesionou e até agora eu não escutei nenhum nome se falar, né, se especular pra trazer no lugar dele.
2: Mas parece que o Ceará tá buscando um zagueiro, eu ouvi, eu vi agora, alguma coisa. Inclusive o gerente de futebol.
8: Eu tô até com medo de quem é que vai vir aí.
7: É bom que se diga
2: mais
7: isso.
2: Mais um zagueiro e mais um atacante.
7: Certamente,
2: viu?
7: O técnico Daniel Paulista disse, olha, vamos precisar de um zagueiro. Vamos precisar de um zagueiro. Vou lhe dar aqui uma relação de 5. Sim. Provavelmente vão ter que começar pelo 5º.
2: Certo.
7: Porque o primeiro vai dizer, pra onde é, pro Ceará, tô fora. O segundo vai dizer, também tô fora. O terceiro, rapaz, eu tô desempregado, mas vou esperar.
2: Se os zagueiros forem iguais ao Thalisson, pode ficar por lá mesmo, né, cara? Porque ele não quebrou a bola no dia que ele jogou, no dia que ele se machucou, porque a bola é redonda. Quando ele tentava, ela saía debaixo do pé dele. Foi uma coisa de horrorosa.
6: Terrível.
2: Foi horroroso, não foi?
7: Você não tá dizendo isso agora, não. Você disse na hora do jogo.
2: Disse na hora do jogo. Porque quando você bota, quando o cara domina a bola, cara, você sabe. Você baixa, sabe. Ele dá um toque, ele dá um toque. É a mesma coisa quando você fala com uma pessoa. Eu olho aqui pro Hélio Luciano, eu falo com ele, pego na mão dele, eu já sei como é que ele é.
7: Coronel.
2: Entendeu?
8: Ainda não.
2: Não, tô falando na personalidade, sei, né? O Marcos aqui, Felipe, no dia que ele entrou aqui, que eu comecei a conversar com ele, com 5 minutos eu falei, esse cara é um cara bacana.
7: Eu achei que você tava puxando o saco dele.
8: Você falou outra coisa.
2: Eu não preciso disso, né? Você sabe disso, você me conhece muito bem.
7: Por quê? Entendeu? Você é de onde?
8: Você falou outra coisa.
2: Mas a vida é assim. Mas vamos continuar falando, porque tava indo tão bem.
7: Vamos
2: pra seriedade, porque o tempo de brincar passou.
7: Não, mas eu tenho medo que eu tenho. É de você me perguntar qual é a solução que tem o Ceará. Não sei, não.
8: Matematicamente falando, o Cuiabá, inclusive, foi superior ao Ceará no número de finalizações. Nós tivemos aí 11 finalizações. Nos meus cálculos, né? Foram 11 finalizações do Cuiabá contra 7 do Ceará. E nós estamos falando de um time jogando em casa.
6: Sim.
8: Jogando em casa. Só
6: outra coisa, o Cuiabá tem um dos piores ataques.
8: Exatamente.
6: Da Série B.
8: Exatamente. Então, ou seja, para você ver como o rendimento...
7: Mas a defesa dele é boa, né?
6: É boa.
8: Como o rendimento do Ceará foi ruim.
7: Eu particularmente, se eu fosse presidente do Ceará, vendo a barca como está, eu chegava pro técnico e dizia, olha...
8: Eu pensei que você ia falar assim, se eu fosse presidente do Ceará, eu ia falar assim, deixa eu ir embora.
7: Eu digo, muda de centroavante, isso aí não dá não. Porque isso é um gol. Não vá na corda do Jota, não, porque não dão bola pra ele. O cara fez um gol em 7 meses.
8: Aí você vai botar quem? O Vina de falso 9?
7: Experimentar alguém. Agora, você experimentar 1, 2, 3, 4, 5, 6, 10 vezes.
2: Mas não seria melhor mudar as peças ali pra o pessoal que abastece? Né?
7: Não tem peça.
2: Não tem, pra abastecer. Como é que você vai fazer sem abastecer?
8: Se tem uma coisa boa que eu vi nesse jogo aí, foi eu acho que há 30 anos que eu não via um técnico colocar o Melk como meia. Tá todo mundo pedindo desde sempre.
7: Mas na reserva.
8: Amanhã ele coloca de atacante.
2: Essa reservazinha que ele passou, os dois jogos aí, tinha que ser assim. Agora ele vai voltar a ser titular amanhã.
7: Pode ser que ele bote no lugar.
2: Não, amanhã ele vai voltar a ser titular, entendeu? Muito bem, amanhã ele vai...
6: Pode ser que ele volte como meio ou como ponta também, né?
2: É.
6: Porque eu não duvido nada ele entrar como... Não,
2: dá liberdade o cara, pronto. Meia dá liberdade. O meia, que ele, é ele que faz a ligação, né? O 10 ali. Ele é o 40, mas ele é o 10, a função do 10, né?
7: Tem gente, será que tá desligando.
2: Então, é ele que faz a ligação. Então, deixa o garoto jogar. Vai lá, cara. Mostra o teu futebol. É, como ele fez com o Júlio. O Júlio falou que o técnico falou, olha, faz lá o que você sabe, cara. Deu liberdade pra ele, né? Né? Agora, tem um jogadorzinho que amanhã também vai entrar como titular, que é o Matheus Araújo. O cara também é bom. Ele merece vaga nesse time aí. Vamos pra aquele break? Daqui a pouco a gente volta.
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0: Voltando com o Nova Brasil em Campo, mundo de informação só para você. Agora nós vamos com as informações do Ferroviário Atlético Clube com o nosso repórter Evandro Soares. Fala, Evandro.
1: O representante da SAF do Ferroviário Atlético Clube, Pedro Roxo, do Grupo Makes, ainda não declarou publicamente se é contra ou a favor do rompimento do contrato com o Clube Coral. Pedro Roxo afirmou que prefere tratar dos assuntos internos de forma responsável, antes de dar um posicionamento oficial à torcida sobre a crise e a assembleia que decidirá o futuro da gestão. Ferroviário buscou o fim da parceria e convocou uma Assembleia Geral para definir o rompimento com o Grupo Makes. Os problemas financeiros e atrasos nos pagamentos do elenco. Pedro Rocha alegou que as dívidas iniciais do clube estavam acima do previsto, enquanto que os atletas e dirigentes apontavam instabilidade nos aportes e cobranças salariais do Ferroviário Atlético Clube. Amigos da equipe esportiva da Nova Brasil em Campo, Evandro Soares, agora na Nova Brasil FM.
2: J. Egito.
0: Voltando depois do Evandro Soares, Ferroviário é isso, né?
3: O Pedro Roxo tá ficando para decidir aí se vai permanecer ou não. Eu tenho a impressão que não. Sim. Agora, ele investiu. Alguma coisa ele colocou lá dentro.
0: Mas eu acho que foi merreca.
3: A merreca pode ser para ele.
0: Ele vendeu o volante que foi para a Ásia, lá para o leste europeu, rapaz. O volante que o Ceará estava interessado.
4: Lucas Black,
0: ele vendeu para lá.
4: Lucas Black, Kamen Rider.
0: Azerbaijão, lá para o país.
3: É. Agora,
0: aí ele já deve ter tirado uma graninha boa.
3: Não sei se ele tirou toda. Mas, por exemplo, para você, talvez uns 600 mil não seja muita coisa.
0: Ah, isso é merreca.
3: Para ele pode ser, tá certo? É o que eu digo, eu acho que ele...
0: Não, para um cara que vai investir no futebol. Pronto. Que chega com um staff, que fica aí com status de
3: 10 milhões
0: de 410 ano. Milhões, né, pro Ferroviário, para investir em vários anos. Então, ele não pode estar se preocupando com 600 mil reais.
3: Pois é. Mas o que eu digo é o seguinte. Se ele notar que existe alguma perspectiva de, em trazendo, fazendo um certo investimento, tiver um retorno, tudo bem. Agora é difícil, porque nós estamos em que mês?
0: Está de olho na base.
3: Nós estamos em julho.
0: De olho nos jogadores da base.
3: Mas nós estamos em julho. Ele vai até janeiro sem nada, o time parado sem fazer nada. E aí ele vai ficar alimentando essa base? Vai aumentar o risco, aumentar o investimento. Será que tem retorno? É isso que ele vai pensar muito.
0: Mas eu acredito que a questão da base é o treinamento, né? Fazendo o jogador durante esse tempo.
3: Mas aí eu creio que seja isso. Vai o investimento que precisa, né?
0: Bom, o mata não está muito. Não está para peixe, não. Não está para tubarão, não.
4: O Ferroviário que estava na Série C, né? Na Série D. E essa Série D que já está quase nos seus finalmente, viu? Sim. Nós tivemos aí nesse final de semana a rodada, né? A segunda rodada pelas quartas de final. A primeira partida, isso foi realizado no sábado, lá no Rei Pelé.
3: Quer dizer, restam 8 clubes.
4: Restam 4 clubes, né?
3: 8 clubes.
4: Isso. Estávamos na quarta de final e agora vamos para as semifinais.
3: Semifinal, que são 4.
4: Exatamente, né? Então, temos classificados, né? No sábado.
0: Ah, então o time do já tá, então já
4: não,
0: tá garantido.
4: Não, não, porque existe um, não, não foi classificado porque, assim como as outras séries, a Série D também modificou, porque existe agora uma tal de uma repescagem.
0: Ah, sim.
4: Exatamente. É. E o CSA entrou na repescagem, o CSA que jogou no sábado, foi o único que jogou no sábado, perdeu as duas partidas, a ida já tinha perdido pro Uberlândia lá, por 1-0, e aí dentro do Rei Pelé levou outra trolitada também por 2-0, então foi desclassificado, mas ainda vai disputar ainda a repescagem contra o Nacional, que jogou ontem e perdeu pro ABC as duas partidas, perdeu em casa por 2-1 na Arena da Amazônia e perdeu também lá na Casa de Aposta Arena das Dunas por 1-0 pro ABC. Ontem também tivemos às 16 horas o Gama vencendo a equipe do São José, né, do Rio Grande do Sul, por 4-0. E o Asa de Arapiraca, que também se classificou para as semifinais. Ou seja, nós temos aí, ó, dois representantes, né, nordestinos.
0: Sim.
4: Provavelmente subindo aí para a série, para a série C. Ah, então o Asa venceu nos pênaltis a equipe do Goiatuba, que desclassificou a equipe do Iguatu, né? Então o Goiatuba ficou, foi desclassificado pelo Asa. Então nós temos aí disputas na semifinal: Asa e Gama, e Uberlândia e ABC, essas disputas, fora a repescagem que ainda tem ainda do CSA contra a equipe do Nacional.
0: Muito bem. Aí as informações da Série D do Campeonato Brasileiro aqui na Nova Brasil em campo.
4: Isso.
0: Vamos agora à Série C com o nosso Floresta.
4: Vamos, Florestinha. Pronto. Nosso lá da Vila Manassá. Diga-se de passagem, diga, mandar aí um abraço para meus grandes amigos Denilson Richelli, ligado com a gente. Amigo também aqui, viu, ligado com a gente aqui, o Jotão, o grande Edu também, pessoal. E todo o pessoal da Vila Manassá em peso, feliz, porque venceu.
0: Pessoal mora ali na beira da lagoa?
4: Quase, por ali, viu?
0: Então, porque o Floresta então não lava o pé porque não quer, né?
4: Porque não quer, viu? Mora na lagoa, não lava o pé porque não quer. E olha só, o Floresta, que vinha de 4 partidas sem vencer, eram 3 empates e uma derrota, venceu ontem a equipe do Anápolis pelo placar mínimo, 1-0, mas pelo menos tá valendo. Sabe por quê, Jotão?
0: Sim.
4: Porque a Série C, ela tá um negócio meio que invocado. Pra você ter ideia, o Floresta é o 12º com 24 pontos. A distância dele pro primeiro são só 6 pontos. Olha só. Sim. Nós temos aí, ó, ao todo, 11 times com a mesma pontuação, 24 pontos.
0: Olha aí, rapaz.
4: Do oitavo até o 16º, né? Até o 14º, quer dizer, são times com 24 pontos. Então nós temos aí, ó, Brusque em primeiro, Inter de Limeira em segundo, Botafogo da Paraíba em terceiro com 27, e a partir daí tudo embolado. Paysandu, Guarani, Santa Cruz, todo mundo aí, diferença de um ponto só. Ou seja, uma vitória que seja tem que ser comemorada, porque, por exemplo, se o Floresta, na próxima partida que vai jogar, né, que nós estamos aí falando da 18ª rodada pela Série C, Floresta vai jogar fora de casa contra o Volta Redonda. Volta Redonda que hoje ocupa aí a 16ª posição.
0: Lá no Rio.
4: Isso, lá no Rio de Janeiro. Vai jogar lá na...

0: salto muito grande, né? Então, assim como existem os playoffs na Série C, na Série B, na Série C, ao invés de ser 6, são 8 que vão disputar aí no final, é um quadrangular final ali para subir para a Série B do ano que vem. Ou seja, vamos torcer para que o Floresta, inclusive, né, se o Evandro estiver na nossa escuta, com certeza ele está, eu vou convidá-lo, concitá-lo a também a gente fazer uma coberturazinha do Floresta, que merece, viu? Merece, Florestinha aí, ó. Tô achando, Ceará, vai jogar contra o Floresta ano que vem.
1: Abre o olho.
0: Menos mal, ó, é uma viagem a menos, ó. É uma viagem a menos, não.
2: Rapaz, Edmilson Marcelo tá passando mal se você falar isso.
3: Não, mas é isso mesmo. O risco existe e é iminente. Não dá pra pensar.
0: Ei, deixa eu só falar aqui, ó. O Ceará vai jogar contra o Floresta, porque o Floresta vai subir, porque senão o torcedor do Ceará vai achando que eu tô... Das duas, uma, né?
2: Mas o torcedor entendeu diferente.
3: Eu tô achando que o torcedor tá certo.
0: Eu tô falando que o Floresta vai subir.
2: O raciocínio do torcedor foi rápido, viu?
0: O torcedor do Floresta...
2: Raciocinou que você tava dizendo aí que o Ceará poderia cair.
0: Torcedor do Floresta... O Floresta vai subir para a Série B e o Ceará vai permanecer.
1: Hein, deixa eu perguntar. Ah. Ceará e Fortaleza, Fortaleza e Ceará é clássico rei. Ceará, okay. Ferroviário, é clássico da Paz.
2: Da Paz.
1: E Ceará e Floresta é o quê?
0: Clássico da Floresta. Clássico, clássico da ecologia.
2: Clássico ecológico. Muito bem, rapaz. Aqui é o Nova Brasil em Campo. Você ficando muito bem informado. Vocês não anunciaram o zap hoje, não, é, cara?
0: Anunciamos, só que hoje o pessoal tá com a cabeça quente do jogo do final de semana.
2: Jogo, né? Deixa eu abraçar aqui o Zé Leite e toda a turma dele. Pessoal com rádio lá,
0: tá
2: a toda
0: doido,
2: altura.
0: Você tá doido que ele dê as coordenadas, né, pra você?
2: Ele já deixou aí mais ou menos as coordenadas aí.
1: Vou dar um abraço também aqui. Pronto, vou mandar um abraço pro meu pai que tá voltando agora do Ipu, né? Deve estar no carro escutando a Nova Brasil.
2: Marquinhos.
1: O Marcos Tamaturco, meu primo também, o Lucas Tamaturco, que tá no carro também. Mandar um abraço pro meu amigo Ider Ponte, né? Que eu sempre encontro ele diariamente. E pronto, a minha lista acabou.
2: Edmilson Maciel,
0: concentrado.
2: Concentrado, né? Vamos voltar aqui ao Fortaleza rapidinho, porque são as nossas mercadorias, né? Ceará, Fortaleza, Ferroviário. Ferroviário já não tá mais, saiu da prateleira, né? Quem tá é o Floresta, mas o Ceará e o Fortaleza estão ali na primeira prateleira do nosso futebol. Convocar o torcedor do Fortaleza para dar um moral, né?
3: É verdade. E vou dizer.
2: Jogo 7h30.
3: Nada justifica o Ceará estar em. Fortaleza está atrás do Ceará em termos de presença de público. Nada justifica. Está pertinho ali. Não é muito longe, não. O Fortaleza já esteve em primeiro, né?
2: Sim.
3: Mas agora o Fortaleza na campanha que está fazendo. O Ceará com a campanha que está fazendo. O Ceará tem mais gente. Deixa muito claro por aí afora que a torcida do Ceará é infinitamente maior que é do Fortaleza, porque a campanha que está fazendo, ter mais gente no estádio do Ceará do que do Fortaleza, não justifica não. Está a hora de voltar. Horário ótimo, 7h30 da noite, né, o jogo?
0: 19h30.
3: Espetacular
1: para lotar o Castelão. E outra coisa, é a primeira vez que o Paulo Autuori vai jogar em casa, né? Perto da torcida.
0: Olha aí.
1: Acredito que eu tenho uma esperança que tenha aí pelo menos 25 mil. Eu tenho essa esperança do público do Fortaleza comparecer.
0: Eu acho que vai dar 22.433.
1: Eita!
3: Dá 7 a mais.
2: Não, eu creio que não desse. Quer dizer, é a minha opinião, né?
1: Perfeito.
2: Você está otimista, muito otimista. Mas eu acredito que seja público aí para 15, 17 na quarta-feira.
3: Eu estava pensando em 18 a 19.
0: Eu tava pensando em 19. Eu tô pensando entre 11 e 25 mil.
3: Quem quer apostar?
0: Mas o fato é que, o Jota, só
2: hoje,
0: me permita, né, que, né, já que nós estamos falando de Série B que terminou ontem, a 22ª rodada da Série B, com jogos às 11 horas. Tivemos aí no Germano Kruger, o Avaí vencendo, para a tristeza da torcida alvinegra, né? O Avaí venceu, e detalhe desse jogo que eu estava assistindo, o Operário, ele fez o gol, estava 0-0 até os 43 do segundo tempo. O Operário faz um gol, e aí, né, já se canta vitória, e o Avaí vira aos 50 e aos 52. Então, ou seja, para a tristeza dos torcedores do Ceará, por quê? porque viram agora a distância da, das

0: zona de rebaixamento reduzia a 2 pontos somente. Então a vitória do Avaí fez com que o Avaí entrasse, né, subisse uma colocação, foi para 17º, e agora com 23 pontos, a 2 pontos do Ceará, com 25, o primeiro fora da zona.
1: Será que joga fora próximo?
0: Isso, exatamente. E o Avaí joga dentro de casa. O Avaí que pega o Sport, tá certo que é uma pedreira, mas vem embalado. O Avaí vem embalado aí com...
1: O Sport vem de vitória também.
0: Também. O Sport, na realidade, ele está com 6 partidas sem perder. São 4 empates e 2 vitórias.
1: Reformulação feita que deu certo, né?
0: Exatamente. Então, tivemos aí o Atlético vencendo o América Mineiro, que está de mal a pior. E o CRB empatando com o Novo Horizontino. Esse resultado foi muito bom para o Fortaleza, porque no caso de uma vitória do Novo Horizontino, o Fortaleza tinha perdido mais uma classificação. Classificação essa, né, que está nesse momento com o Criciúma flertando ali à frente, muito distante do segundo colocado. Pra vocês terem ideia aí, do Criciúma para o Juventude são exatos 4 pontos. Né, para são 43 pontos do Criciúma contra 39 do Juventude, que é o segundo.
1: Nós
0: estamos com 22 rodadas.
1: O campeão vai fazer 2 pontos por rodada. O Criciúma está no limite ali, né? 22 jogos, 43 pontos.
0: E o bonde,
1: do campeão.
0: E além disso, o Titi, é porque como esse ano, né, nós estamos 6, entre aspas, classificados, né? Então, a distância do Criciúma para o 7º colocado hoje são 11 pontos. Então, está muito tranquilo, obrigado, né? O Criciúma ali nadando de braçada para, pelo menos, ir para os playoffs no final, né? Então, Criciúma, Juventude, Vila Nova com 37, Fortaleza com 36 e quarto, Operário em quinto com 35, juntamente com o Sport com 35, só perde no saldo de gols e no número de vitórias. Novo Horizontino com 34, juntamente com o Atlético. Em nono, o CRB com 33. Em décimo, o Goiás com 32, juntamente com o Atlético Goianiense. Em 12º, vem o São Bernardo, que é o próximo adversário do Fortaleza, com 30 pontos, juntamente com o Botafogo de Ribeirão Preto. Em 14º, o Cuiabá, que venceu a equipe do Ceará com 29 pontos. Aí é onde mora o perigo, porque, né? Ceará estava em 16º, jogou contra o 15º, que era o Cuiabá, dentro de casa, e perdeu. Agora, sabe quem é o 15º? O Náutico, que vai jogar fora de casa. Ou seja, né? É uma matemática que o torcedor do Ceará não gosta. Tá bom, né? Então é isso aí. Náutico com 27 em 15º, Ceará em 16º com 25. E aí na zona da degola, Avaí com 23, 17º, Londrina com 20 pontos, América Mineiro com 11 e a Ponte Preta muito mal das pernas, em último lugar com 10 pontos. Próxima rodada, 23ª. Posso passar rapidinho aqui, Jorge?
2: Pode passar. Só lembrando que o São Bernardo perdeu em casa, cara.
0: Sim. Né? Perdeu em casa, mas não perdeu pra qualquer um, não. Uhum. Perdeu pro Botafogo de Ribeirão Preto, também tá ruim.
2: Isso.
0: Mas era disputa direta ali, né?
2: E o torcedor do Ceará tava torcendo pro São Bernardo.
0: O torcedor do Ceará torceu pros outros, esqueceu de torcer pro dele. Esse foi o problema. Isso, amanhã já começa a 23ª rodada da Série B. Jogos às 19h30, Londrina e Atlético Goianiense. Às 21h30, amanhã, cobertura aqui da Nova Brasil, lá nos Aflitos. Eu não sei quem vai estar nos Aflitos, se é o Náutico ou a torcida do Ceará, vai estar mais aflita do que o estádio. Então nós temos aí às 21h30, Náutico e Ceará. Também amanhã às 20. Agora, esse horário é que eu gosto de ver, viu? Às 21h35, né, lá na Serrinha, o Goiás contra o time Juventude. Jogão, viu? Amanhã. Às 21h35, Goiás contra a equipe Juventude. Torcida do Fortaleza ligada nesse embate entre os dois times, né? Então, Fortaleza joga na quarta-feira, às 19h30, na Arena Castelão, contra a equipe do São Bernardo. Também na quarta-feira, o Avaí recebe na Ressacada o time do Sport, às 19h30. Às 20h30, lá na Arena Pantanal, Cuiabá recebe a equipe do Operário. Também às 20h30, o Vila Nova recebe a equipe da Ponte. Isso tudo na quarta-feira, finalizando na quarta-feira também às 21h30. O Botafogo de Ribeirão Preto jogando contra a equipe do Criciúma. Essa rodada que termina na quinta-feira com jogos entre Atlético e CRB, Novo Horizontino e América Mineiro, grande J. Egito.
2: Então o Fortaleza só poderá ganhar uma posição aí. Isso se o Vila Nova, o Fortaleza ganhando e o Vila Nova perdendo, ou empatando com a Ponte Preta.
0: Exato.
2: Porque mesmo que o Juventude não vença o seu jogo e o Fortaleza vença, o Fortaleza vai a 39.
0: Mas e se o Fortaleza vencer por 8-0?
2: Aí é outra coisa.
0: Pode acontecer. Você está duvidando do poderio do Fortaleza.
2: Tá bom, né? Desculpa aí.
3: Eu acho que o Fortaleza até pode ver esse jogo com bons olhos, porque pensa assim, pô, o Ceará venceu o São Bernardo, fora de casa.
2: Isso.
3: São Bernardo vem de uma derrota agora. Tá? Também dá pra vencer dentro de casa e jogando bem.
2: Exatamente. Aí isso aí dá ânimo ao torcedor. Dá ânimo ao torcedor. Agora, com relação aí ao Juventude, o Juventude tem 39, já tem 11 vitórias.
0: Isso.
2: Né? E Fortaleza vencendo vai ser difícil, né?
0: Fortaleza vencendo vai
2: ser. A não ser que faça esses gols aí que você.
0: Não, são 8, pô.
3: Quase nada.
0: O que é 8 jogos? O que é 8 gols? É. O Botafogo levou 6 do Cienciano.
2: É, né?
3: O Érico, você estava passando na tabela e eu queria dar um destaque pro saldo de gols do Novo Horizontino. O Novo Horizontino está em 7º colocado, tem 12 de saldo de gol. O Criciúma, que é o primeiro, tem 10. Tem 10. O Fortaleza tem 4 e o Ceará tem menos 5. Então.
0: Ui!
2: O quê?
0: Menos 5 de saldo de gol. Isso é time que quer subir?
2: Olha, o Ceará só perde quando joga. Essa semana vai jogar duas vezes.
1: Quais são os dois próximos jogos do Ceará?
0: O Ceará joga contra o Náutico aqui, joga contra o Londrina fora de casa. Dentro de casa, né? O presidente joga no PV sábado às 18 horas, inclusive.
1: Qual é a posição do Londrina?
0: Londrina hoje está em 18º. Se ele vence o Sport, olha só a complicação. Se o Ceará não vence amanhã e o Avaí vence, né? Ele já dorme na zona.
2: É.
0: Certo? Se o Avaí vence, se o Londrina.
2: Lembrando que o Avaí só vai jogar a quarta.
0: Isso. Se o Londrina vence o seu jogo amanhã, o Londrina que joga contra o Atlético Goianiense dentro de casa, que pode ser que vença, ele fica a 2 pontos do Ceará. Ou seja, em 2 rodadas, o Ceará pode cair de 16º para 18º.
2: Vixe.
1: Ou seja, muda de hoje, me deu medo.
2: Ô, vida perreada!
0: Eita, rapaz, o torcedor vendeu que tá fazendo os cálculos de migalha.
2: Não, mas olha só, agora assim, né? Pensando bem, pode ser 1-1 lá, ou então 2-1 pro Ceará.
3: Mas aí,
2: é, né? Possível, é possível.
1: Se o Náutico tá com essa bola toda.
2: Depende do técnico. Se ele não escalar direito.
3: O Náutico ele enfrenta problemas internamente.
2: Sim.
3: A torcida pede inclusive a saída do técnico Heitor.
2: Não,
3: Hélio.
0: É o Hélio dos Anjos.
3: Exatamente, Hélio.
1: Tradicional.
0: É. O Náutico ele vem de 4 partidas sem perder. Tá certo que ele venceu 1 e empatou 3, mas tá sem perder.
1: Sem
0: Ceará vinha de 2 vitórias, né, Ceará? É. Vinha de 2 vitórias e perdeu agora. Né? Então,
2: a gente pensando aqui em 4 jogos do Ceará, lembra aí que a gente. Não, 4 jogos aí são ou 10 pontos ou 12 pontos.
0: Pois é, ou 12 pontos, é verdade, é isso aí. Então, os dois estão.
2: Pode ser que faça 9.
0: A campanha tá muito parecida entre os dois. Muito parecida. Agora o Ceará tá muito pior por conta desse saldo de gols que o próprio Marcos trouxe aí, porque para um time como o Ceará, menos 5, reflete muito, traduz muito o que é o seu ataque hoje, né? Que, diga-se de passagem, está mais para ataque cardíaco.
2: Muito bem, esse é o programa Nova Brasil em Campo. Mas não é que é, não é isso? É, estamos aqui quase chegando ao final do programa. Marcos, acredita numa vitória do Ceará amanhã? Ou?
3: Sinceramente, acho que um empate.
2: Um empate, não é isso?
3: Fora de casa, um empate.
2: Um empate. Você acredita?
3: Mas eu fico até me perguntando: se o Ceará vence o jogo contra o Náutico, agora o próximo jogo contra o Londrina. Tem um bom número de torcedores? A torcida vai dar voto de confiança novamente?
2: Acho que não.
0: É sábado, 18 horas.
2: É, mas eu acho que não. Eu acho que o jogo vai ser mesmo no PV. Mesmo que o Ceará meta 8 lá no Náutico, entendeu? Ele não vai ter esse público. Não merece, né, cara? Não merece, não.
3: É jogo difícil não por ser o Náutico, mas por ser o Ceará.
2: Ser o Ceará. É, o Ceará é que está dificultando as coisas. É de mesmo Marcelo, acredita no time?
1: Que time do Náutico? É que é impossível. Futebol ninguém ganha ou perde de véspera.
0: Não.
1: Já vi acontecer muita coisa interessante no futebol.
0: Inclusive nada,
1: né? Agora hoje eu acredito, mas não tenho fé.
0: Pronto. Resumiu. Acredito, mas não, acredito desacreditando.
2: E você, e o senhor, coronel?
0: Eu amanhã aposto Náutico 6-1. Vence do Ceará.
2: Eita! Rapaz, é o seguinte, eu não tava.
0: 6-2, tá bom.
2: Eu não tava, mas não tô. Mas eu tô. Eu vou ficar no 2-1 pro Ceará. É. Tá bom? Estamos encerrando o nosso programa. Até amanhã, pessoal. Até amanhã, se Deus quiser. Tchau.
4: Até mais.
2: Valeu. Vamos seguir com a programação musical da sua Nova Brasil.
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0: Nova Brasil, o som dele, Gilberto Gil aqui agora, mais que moderna brasileira, 7h39.
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11: Se o cão destrói objetos ao ficar sozinho, pode ter ansiedade de separação. Acostume-o com saídas curtas, use brinquedos interativos e evite festas na chegada ou despedida. Agir com naturalidade ajuda o pet a entender que sua ausência faz parte da rotina normal da casa.
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12: Foi há 50 anos, em 1976, que Jorge Ben decidiu deixar o violão de lado e assumir a guitarra como seu instrumento preferido. Segundo ele, a guitarra tinha mais recursos que o violão. Curiosamente, foi com o violão nas mãos que ele criou uma revolução apelidada de samba rock. Jorge Ben só abriu uma exceção em 2001, quando foi convidado pela MTV para gravar um show dentro da série de acústicos. O acústico MTV Jorge Ben Jó é um clássico contemporâneo que resume 40 anos de música em um álbum duplo com faixas como Balança Pema, Zazueira e Fio Maravilha. Acompanhado por duas bandas diferentes, o acústico MTV de Jorge Ben Jó não rendeu uma grande turnê. Foi lançado em CD, DVD, foi ao ar na TV e só. Logo, Jorge voltou a fazer o show que já estava no seu roteiro. Claro, mais uma vez guardando o violão e retomando a guitarra.
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0: Aqui tem o encontro de Vitor Clay e Samuel Rosa.

0: Nova Brasil, fique na sintonia. Daqui a pouco com o João Marcelo Boscoli, você curte mais uma edição do Novo Sempre Vem, aqui na Rede Nova Brasil FM. Mais que moderna, brasileira, 2 para as 8. Ótima noite.
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11: Foi há 50 anos, em 1976, que Jorge Ben decidiu deixar o violão de lado e assumir a guitarra como seu instrumento preferido. Segundo ele, a guitarra tinha mais recursos que o violão. Curiosamente, foi com o violão nas mãos que ele criou uma revolução apelidada de samba rock. Jorge Ben só abriu uma exceção em 2001, quando foi convidado pela MTV para gravar um show dentro da série de acústicos. O acústico MTV Jorge Ben Jó é um clássico contemporâneo que resume 40 anos de música em um álbum duplo com faixas como Balança Pema, Zazueira e Fio Maravilha. Acompanhado por duas bandas diferentes, o acústico MTV de Jorge Ben Jó não rendeu uma grande turnê. Foi lançado em CD, DVD, foi ao ar na TV e só. Logo, Jorge voltou a fazer o show que já estava no seu roteiro. Claro, mais uma vez guardando o violão e retomando a guitarra.
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19: Olá, eu sou João Marcelo Boscoli. Começa agora o novo sempre vem aqui na Nova Brasil. Esse é o seu ponto de encontro aqui na Nova para acompanhar a transformação e os novos rumos da nossa música. Não esqueça, toda segunda-feira, 8 horas da noite, temos esse encontro e vamos ter o Novo Sempre Vem ao vivo em São Paulo, no dia 21 de outubro, no Blue Note. Se você estiver por aí, venha, assista Gustavo Vaz, Flávia K, Rian Fidelis, Jorginho Neto e 2 de 1 com a nossa House Band, a banda do Novo Sempre Vem, ao vivo, dia 21 de outubro, 10 horas da noite, no Blue Note, São Paulo. Começamos com Clara Valverde e Joyce Alane, Só Dessa Vez. Essa canção integra o EP Céu da Boca, que marca a primeira etapa do projeto Delírios, da Clara. Foi composta pelas duas artistas, Clara Valverde e Joyce Alane, com Felipe Toca e Juliano Valle. Ela traz a produção musical do Juliano Valle, do Brendo Valle, Enzo de Carlo, Adiel e Pedro Lucas Ferraz. Então agora para você, na Nova Brasil, para todo o Brasil,
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19: Vamos lá.
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A gente acabou de ouvir Ina Arruda, na clássica Pensando Nela, composição do Dom Beto, uruguaio Dom Beto, radicado no Brasil, fez parte da cena de soul brasileira, sobretudo no final dos anos 70, Pensando Nela, em 79, foi uma das músicas mais tocadas no rádio em todo o Brasil. Ina Arruda, na sua versão de Pensando Nela. Ouvimos também Pedro Emílio e JP. Como trabalha o JP, né? Faz muita coisa. Avoar, Dominguinho, essas participações muito interessantes, além da sua carreira solo. A canção Aprende Coração. E ouvimos também o duo Benzie na música Beija-me. Você continua ouvindo o Novo Sempre Vem aqui na Nova Brasil, um espaço para nova música brasileira. Toda segunda-feira, 8 horas da noite, uma hora aqui, descobrindo novos artistas, ouvindo gente que você já gosta e que só ouve aqui. Vamos agora para Ina Magdala, Uma Parte de Mim. É uma das faixas mais reflexivas do álbum de estreia da cantora e compositora mineira Ina Magdala. Sempre bom lembrar desses novos nomes. Temos a Ina Arruda.

0: Você acabou de ouvir Josiara, Eu Gosto Assim. Ouvimos Manhana, Fica Comigo, fundida com Chega de Saudade. Esse projeto Manhana Canta JG, gosto muito. Já está consolidado, mas continua sempre com frescor, muito gostoso ouvir uma ideia de fundir os universos de João Gomes e João Gilberto. Ouvimos também Joaquim com Rubel, Falta. Bom, agora a gente vai dar um pulo na redação. Vamos ouvir Em Cena com nosso querido Henrique Oliveira, trazendo mais novidades, mais frescas ainda, direto da redação da Nova Brasil, que está sempre ligada em tudo.
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3: E o destaque de hoje é Gabriel Gonte.
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3: E o cara tem mais de 50 milhões de plays, bagagem que inclui Rock in Rio e turnê nos Estados Unidos. O cantor e compositor Gabriel Gonte celebra 9 anos de carreira. O grande destaque do artista agora é o projeto De Perto, seu primeiro álbum gravado ao vivo. E a nossa faixa de destaque de hoje é Teletransporte, uma canção emocionante inspirada na história de um amor à distância, que ele viveu entre o Rio de Janeiro e Pato de Minas. Um som sincero para aquecer a sua noite. Eu sou Henrique Oliveira e você curte agora Teletransporte aqui no Novo em Cena.

0: Você acabou de ouvir João Sabiá, Meu Iê-Iê-Iê. Ouvimos também o Braga, gosto muito do Braga, essa música confessional. É engraçado, parece que ele está aqui conversando comigo, parece que é uma mensagem que ele deixou no meu WhatsApp. E ao mesmo tempo traz o violão brasileiro, essa batida, para os dias de hoje, com a música eletrônica. Tem muito frescor. Braga, Te Vi Dançando, e Chico Chico, na releitura, na sua versão, no seu ponto de vista, trazendo o seu temperamento em Menino Bonito. Você continua ouvindo Nova Brasil. Aqui o novo sempre vem, toda segunda-feira, 8 horas da noite, para todo o Brasil, um espaço para nova música brasileira. Vamos ouvir Ana Frango Elétrico na faixa Insista em Mim. A música faz parte do seu álbum, aclamado álbum, o nome é ótimo, Me Chama de Gato Que Eu Sou Sua. Foi escrita e produzida pela Ana Frango Elétrico. Essa canção tem elementos estéticos, né, da música brasileira dos anos 70, do soul, da MPB dos anos 70. Muito interessante. Eu gosto muito dessa canção porque ela tem muito frescor e, para mim, que nasci em 70, traz ainda memórias afetivas, timbres da minha infância, da infância de muita gente. Na Nova Brasil, Ana Frango Elétrico com Insista em Mim. Aqui o novo sempre vem.
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0: essa foi mais uma edição do Novo Sempre Vem, aqui na Nova Brasil. 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Ingressos já à venda. Estamos esperando você lá, a nova música brasileira, aqui na Nova Brasil. Eu sou João Marcelo Bosco, e muito obrigado e até a próxima edição. Até lá!
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5: Arranhar é uma necessidade física para os gatos afiarem as unhas e marcarem território. Para proteger seus móveis, ofereça arranhadores de sisal ou papelão em locais estratégicos. Direcionar esse instinto para objetos adequados é a melhor forma de garantir a harmonia e a saúde felina.
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5: Tomar alguns minutos de sol diariamente ajuda na produção de vitamina D, essencial para ossos fortes e imunidade. Prefira horários seguros, antes das 10 ou após as 16 horas, e use proteção adequada. Pequenas doses de luz solar contribuem para o bem-estar físico e também para o equilíbrio emocional.
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4: Está no ar a Voz do Brasil. As notícias do governo federal que movimentaram o país no dia de hoje.
5: Olá, boa noite.
6: Boa noite para você que nos acompanha em todo o país.
5: Segunda-feira, 17 de agosto de 2026.
6: Vamos ao destaque do dia.
5: Petrobras confirma a existência de petróleo no litoral do Amapá.
6: Empresa seguirá com estudos para determinar a quantidade e a qualidade do óleo encontrado. Luana Karen.
7: O poço onde a Petrobras encontrou petróleo está localizado a cerca de 175 quilômetros da costa do Amapá, a uma profundidade de quase 2.900 metros.
5: Brasil registra redução de 30% nas mortes por malária em 2025 em relação ao ano anterior.
6: Foram registrados ainda 118.037 casos, 15% a menos que em 2024. Graziele Bezerra.